0: 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Essa rua é uma travessa da Avenida Celso Garcia, altura do número 4395. 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
1: Dentre todas as realizações de Nosso Senhor Jesus Cristo para manifestar o poder do Pai na Terra, duas delas se distinguem dentre as demais por serem de valor eterno e contribuírem mais do que outras para o engrandecimento do Reino dos Céus. Trata-se do poder que o Pai e o seu Divino Espírito concederam a Ele para santificar aqueles que passam a crer em seu santo nome e que aceitam a sua doutrina, bem como a autoridade para formar santos para Deus. Nosso Senhor Jesus cumpriu de modo pleno a missão para a qual foi enviado, qual seja, Ele veio à Terra para remir e salvar. Foi martirizado e ressurgiu vitorioso sobre a morte e as forças do mal. Porém, antes de retornar para junto do Pai e eterno Deus, Ele concedeu aos seus apóstolos poder espiritual suficiente para organizar a sua Igreja na Terra, a fim de que a segunda etapa de sua missão fosse cumprida, qual seja a formação de um povo para Deus Pai, missão que por circunstâncias da época não pôde ser inteiramente realizada. Séculos se passaram e para demonstrar que é o mesmo Jesus Cristo, pleno de glória, autoridade e poder, no tempo presente, Ele restaurou o tabernáculo de Deus na Terra, a sua Igreja, e nela formou o Espírito Consolador na pessoa da Santa Vó Rosa. Com ela, Nosso Senhor preparou o Santo Irmão Aldo, que dignamente representou a ambos, o Divino Salvador e o Consolador, à frente desta Igreja Apostólica, ministério que ele cumpriu até o fim dos seus dias na Terra. Fato que, mais uma vez, evidencia a soberania do poder Criador e da autoridade de Deus Pai, do seu Divino Espírito Santo e de Nosso Senhor Jesus Cristo.

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Rua Francisco Xavier da Costa, número 6, bairro Cidade Jardim, esquina com a rua Ivo Selbaque. Canoinhas, Santa Catarina, com reuniões quinzenalmente aos domingos às 16h30. Rua Otávio Tabalipa, número 528, bairro Campo d'Água Verde. Erval do Oeste, Santa Catarina, com reuniões quinzenalmente aos sábados às 19h30 e aos domingos às 9h30. Rua Florianópolis, número 395, Centro. A Igreja Apostólica mantém este programa A Hora Milagrosa. A seguir, prestamos mais alguns esclarecimentos a respeito da nossa fé. No tempo presente, Nosso Senhor Jesus atribuiu à Santa Vó Rosa a missão de restaurar a sua igreja, a fim de que pessoas de bom coração e fé pudessem ser santificadas e, assim preparadas, passassem a merecer a proteção celestial para o lidar cotidiano e o amparo divino diante das adversidades da vida. Para isso, Nosso Senhor transmitiu à Santa Vó Rosa os seus preciosos ensinamentos e manifestou a ela a sua perfeita vontade, no sentido de capacitá-la para a grande obra de formar filhos e filhas para o Pai Celestial, a partir do ensino da maneira regrada e disciplinada, de viver conforme a sua santa vontade, a fim de que, praticando esses ensinamentos, pudessem viver felizes e abençoados. A Santa Vó Rosa passou, então, a ensinar as pessoas de bem a buscar continuamente a santificação individual e do seu lar. Inclusive, aconselhava-as que se esforçassem para ser bons exemplos de pai e de mãe. Por muitas vezes, ela recomendou dizendo: aceitem os meus conselhos, sendo obedientes à nossa doutrina e à nossa disciplina, para serem abençoados. Em atendimento às orientações da Santa Vó Rosa, esses mesmos princípios doutrinários, recomendações e conselhos passaram a ser transmitidos pelo Santo Irmão Aldo como um legado divino para quem assim puder crer. Estimado ouvinte, creia que, quando fielmente praticados, os ensinos doutrinários que divulgamos possibilitam uma vida com Deus e com o Consolador, afirmativa que corresponde ao que Jesus afirmou ao ensinar que, do íntimo da alma daquele que cresce em suas palavras, fluiriam rios de água viva. Ou seja, a pessoa verdadeiramente convertida teria conhecimento perfeito da santa doutrina e esta seria, para si, o direcionamento de um viver aprovado pelo Pai Celestial para os seus filhos e filhas na terra.

Divulgamos a seguir um depoimento de fé prestado em agradecimento e reconhecimento a Deus Pai e aos seus santos. Depois de finalizar uma tarefa desgastante naquele dia do mês de abril de 2025, o senhor José Carlos de Souza ficou abalado emocionalmente e, mais tarde, já em casa dele, ficou muito mal. Levado ao hospital, os resultados de exames detalhados indicaram que ele havia sofrido uma manifestação cardiovascular, qual seja, um AVC. Ficou hospitalizado para tratamento específico. Nesse meio tempo, ele continuou suplicando que a bendita Mãe Maria Santíssima, a Santa Vó Rosa e o Santo Irmão Aldo manifestassem o poder dos céus em favor dele e que abençoassem aquele tratamento médico. Também pediu que uma sobrinha levasse água ungida para ele, que com esperança e fé a utilizou sobre a cabeça. Decorridos 5 dias de internação, o senhor José Carlos recebeu alta, também porque os resultados dos exames de acompanhamento haviam confirmado a superação daquela manifestação cardiovascular de maneira satisfatória. Em depoimento de fé, enviado de Pinheiral, estado do Rio de Janeiro, em agosto de 2025, o senhor José Carlos se declarou grato e reconhecido a Deus Pai, a Maria Santíssima, a Santa Vó Rosa e ao Santo Irmão Aldo, pelo atendimento do clamor que a eles direcionou, também pela recuperação da boa disposição, bênçãos que o deixaram muito feliz, como declarou ao final de seu relato. Convidamos os prezados ouvintes do programa Hora Milagrosa para que venham visitar as congregações da Igreja Apostólica nas seguintes localidades: Erval do Oeste, Santa Catarina, com reuniões quinzenalmente aos sábados às 19h30 e aos domingos às 9h30 da manhã, Rua Florianópolis, número 395, Centro. Caçador, Santa Catarina, com reuniões quinzenalmente aos sábados às 19h e aos domingos às 10h da manhã, Rua Capitolino de Moraes, número 10, bairro Berger. Xanxerê, Santa Catarina, com reuniões às quartas-feiras e sábados às 19h30, aos domingos às 18h, Rua Teodósio Maurício Vanderlei, número 127, bairro Nossa Senhora de Lourdes.

O nascimento daquela que viria a ser a Santa Vó Rosa foi uma obra do amor e da misericórdia de Deus Pai para com a criatura humana. Da mesma maneira como Maria Santíssima foi predestinada a ser a mãe do Filho do Altíssimo, a Santa Vó Rosa foi predestinada a ter participação relevante na obra de Deus na Terra. Aquele pequenino ser que estava sendo gerado foi agraciado por Deus Pai e por seu Divino Espírito com virtudes e dons divinos, a fim de que, no futuro, pudesse colaborar com nosso Senhor Jesus para a restauração do tabernáculo do Pai na Terra, onde pessoas de bom coração pudessem ser agregadas, santificadas e preparadas como filhos e filhas do Pai Celestial. Com a sabedoria que recebeu da Trindade Excelsa, a irmã Rosa soube zelar das virtudes que recebera. E por fim, o que havia sido planejado no céu se cumpriu na vida dessa serva de Deus. No devido tempo, essa digna senhora concordou em terminar os seus dias na terra, a fim de que, com maior mobilidade e liberdade de espírito, pudesse, através do irmão Aldo, o sucessor por ela escolhido e preparado, revelar a glória e manifestar o poder do Pai como Santa Vó Rosa, na função de Espírito Consolador da promessa do Divino Mestre. Cumpria-se então o que nosso Senhor Jesus prometera aos seus apóstolos, afirmando que enviaria o Consolador, o Espírito da Verdade, que convenceria o mundo do pecado, da justiça e do juízo, que glorificaria a sua primeira vinda à terra e o seu santo sacrifício. Prezado ouvinte, a Santa Vó Rosa é a grande bênção que o Pai concedeu aos homens e mulheres de boa vontade e fé. Ela é mais uma oportunidade de perdão, de redenção e de salvação para a presente humanidade.

0: Divulgamos a seguir um depoimento de fé enviado para a sede desta igreja apostólica.
1: Há cerca de 2 anos, a senhora Ana Maria dos Santos contraiu dengue e ficou muito mal, sem conseguir se alimentar, sentindo muitas dores pelo corpo e com as pernas travadas. Ela precisou ficar acamada porque se sentia bastante debilitada. Desde o início dos sintomas, ela vinha clamando pelos poderosos nomes da Santa Vó Rosa e do Santo Irmão Aldo, e manteve esperança de alcançar a bênção desses poderosos santos, como de fato aconteceu. Daí a 8 dias, ela conseguiu se levantar e caminhar normalmente. Boa reação, que foi motivo de surpresa para o marido dela. Por sua vez, reconhecida pela superação daqueles desagradáveis sintomas e pela recuperação da boa disposição, a senhora Ana Maria direcionou ações de graças a esses benditos santos, extensivas a Deus Pai e ao poder celestial, como constou do depoimento de fé prestado por ela, remetido de Cascavel, estado do Paraná, em agosto de 2025.
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0: Estamos apresentando a Hora Milagrosa e na sequência vai falar-lhes o pastor Rosalino Barros.
1: Prezados ouvintes e internautas, apresento a minha saudação a todos. Em nome de Deus, o nosso eterno Pai e nosso Criador, em nome de Jesus, nosso Salvador, com a bênção e a proteção da nossa Mãe, Virgem Maria Santíssima, também da Santa Vó Rosa, nosso Espírito Consolador. Desejo também que as preciosas bênçãos do Santo Profeta Irmão Aldo esteja com todos e possa, através de receber estas preciosas bênçãos, a cada dia vencerem enquanto viverem aqui nesta terra. Prezados ouvintes e internautas, Jesus nosso Senhor prometeu aos seus apóstolos que voltaria para cumprir toda a justiça e o juízo de Deus para reavivar a fé nos corações dos humildes e sinceros de coração, que nele crescem como Senhor e Salvador. Prometeu também que viria para revelar a sua verdadeira doutrina, princípios da perfeita fé e dos seus ensinamentos, os quais se resumem no amor e na bondade que deve estar nos corações para a prática do bem, do amor ao próximo e de um proceder justo e fiel a Deus nosso Pai e ter uma vida santificada e consagrada ao nosso Pai Celestial. No entanto, para que a sua promessa pudesse se cumprir, Jesus dependeria de uma pessoa que fosse plenamente consagrada e dedicada a Ele, que o amasse de todo o coração e que fosse dotada dos preciosos dons de revelação e de profecia, a fim de que Ele, Jesus, se revelasse a essa pessoa, na qual se cumpriria a promessa do preparo do Espírito da Verdade. Esse Espírito seria o Consolador, que convenceria o mundo do pecado, da justiça e do juízo, e quem nele cresce de todo o coração, praticasse os seus ensinos e a sua doutrina, ensino vindo do Pai Celestial, seria salvo e herdeiro do reino dos céus. Tudo foi sendo cumprido conforme a vontade do Pai Celestial, e no devido tempo, Jesus tomou conta da sua igreja, passou a usar a Santa Vó Rosa para moralizar e santificar o seu povo, esclarecendo a verdade e eliminando as dúvidas que ao longo dos séculos foram se acumulando a respeito do Evangelho do Reino dos Céus, para que aqueles que nele cresce pudessem ser santificados e obedecer aos seus ensinos, praticando com fé e amor, a fim de que alcançasse força moral para vencer o pecado e se tornasse verdadeiros filhos de Deus. Prezados ouvintes e internautas, Jesus nosso Senhor cumpriu a promessa que fez ao apóstolo São João, conforme ficou registrado no livro do Apocalipse, declarando que voltaria para formar um povo para Deus, povo este que formaria a igreja, que dirigida por ele seria a igreja da verdade, e que ele faria novas todas as coisas para santificar e preparar um povo para Deus. Esta igreja apostólica é a igreja de Deus, a igreja de Jesus, e através da Santa Vó Rosa e do Santo Profeta Irmão Aldo, está preparando um povo para que possa vencer enquanto viver aqui nesta terra e terem a salvação para o seu espírito, para viver no reino dos céus com Deus para toda a eternidade. Esta igreja ensina a verdade, mostrando e ensinando a todos como devem viver aqui nesta terra, para serem vencedores e terem a salvação para a sua alma. Assim foi que, no tempo presente, nosso Senhor Jesus preparou a Santa Vó Rosa, e através dela que revelou a perfeita doutrina e a disciplina como regra moralizadora e de boa conduta para os filhos de Deus, instituiu os sacramentos para a santificação do seu povo e ensinou a crer no poder do Pai e a respeitar os santos de Deus. a respeitar o ministério de Maria Santíssima, dos santos apóstolos e dos santos profetas. Eles são vivos, poderosos e foram galardoados com todo o poder dos céus para guardar e amparar os filhos de Deus. E a todos os que aceitarem a verdadeira doutrina ensinada nesta Igreja Apostólica, todos que praticarem a perfeita disciplina em sua vida e forem consagrados, santificados e justos, honrando os ensinos e colocando em prática no seu viver, para que possa ter a proteção e o amparo de Deus enquanto viverem aqui nesta terra. Prezados ouvintes, Deus, através de Jesus e da Santa Vó Rosa, tem ajudado todos os que crerem e confiam nesses ensinos, para serem preparados para que possam um dia herdar a salvação para a sua alma, quando finalizar a vida do seu corpo, crendo, confiando nos ensinos desta Igreja Apostólica, em Deus o nosso Pai, em Jesus o nosso Salvador, no glorioso ministério da nossa Mãe, Virgem Maria Santíssima, e também na Santa Vó Rosa, nosso Santo Espírito Consolador, e no Santo Profeta Irmão Aldo, que tem nos ensinado a vivermos nesta terra, crendo e confiando, e a cada dia, colocando em prática esses ensinos no nosso viver. Prezados ouvintes e internautas, confiem nessas palavras que estão ouvindo através da Hora Milagrosa, que nos vem de Deus através deste santo profeta, que tudo tem feito para que nós possamos colocar esses ensinos em prática no nosso viver. E tudo ele tem feito para nos proteger, para que nós possamos ser vencedores, confiando nesses ensinos da Igreja Apostólica, para aperfeiçoar o nosso viver. Creiam, prezados ouvintes, irmãos apostólicos, com muita fé, muito amor, e tenham santidade no seu viver, para que possa ser cada vez mais unidos, para prosseguirem com muito amor e com muita confiança, ligados a Jesus, nosso Senhor, à Virgem Maria Santíssima, à Santa Vó Rosa e ao Santo Profeta Irmão Aldo, para que possa cada dia ser guardado e protegido em todo o seu viver. Eles estão nos levando para a grande vitória, onde nós temos o direito de entrar nos céus e viver com Deus para toda a eternidade. Creiam nesses ensinos para que possam vencer, colocando em prática no seu viver. Serão ricamente abençoados enquanto viverem aqui nesta terra. Amém. Vou orar em favor de todos. Santo e querido Deus, nosso eterno Pai, nosso Criador, eu suplico as tuas preciosas bênçãos para todos os prezados ouvintes, irmãos apostólicos e internautas. Conceda a vida para o espírito, saúde, paz, gozo e felicidade, para que eles possam vencer enquanto viver aqui nesta terra. Senhor Jesus, nosso divino e eterno Salvador, neste momento, conceda-nos a tua paz, a tua bênção, a tua graça, a tua proteção para todos os que estão ouvindo este programa, A Hora Milagrosa. Com muita fé, muita confiança no seu viver, eu peço também a bênção, a proteção e o amparo da nossa Mãe, Maria Santíssima, que junto com Jesus tem guardado, protegido e amparado o nosso viver, principalmente e especialmente para que todos possam a cada dia ser vencedores, ouvindo esta palavra do programa A Hora Milagrosa. E todos os que colocarem em prática no seu viver possam ter a proteção, o amparo do nosso Deus, a paz de Jesus, a bênção da Virgem Maria Santíssima, da Santa Vó Rosa, nosso Santo Espírito Consolador, e do Santo Profeta Irmão Aldo, para vencerem enquanto viverem aqui nesta terra. Santa e querida Vó Rosa, eu peço a senhora para ungir a água que foi colocado perto deste aparelho, e todos ao fazer uso dos mesmos, possam ser beneficiados com a unção que estão sobre esses elementos. Prezados ouvintes, irmãos apostólicos e internautas, recebam a bênção do Pai, do Filho, do Divino Espírito Santo, da Virgem Maria, da Santa Vó Rosa e do Santo Profeta Irmão Aldo. Amém.
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1: E aí, pessoal, tudo bem com vocês? Estamos chegando para apresentar mais um quadro aqui, ó, as mais pedidas da Líder, as músicas que foram pensadas, programadas com muito carinho, com muito critério pela nossa produção, e vamos levar para você a partir desse exato momento até a meia-noite, até a zero hora. Então fica com a gente que tá bom demais, você vai curtir as melhores músicas e os sucessos que marcaram época, sucessos também da atualidade, viu? O que toca por aí, o que tem de melhor de música por aí nas melhores rádios do país, a gente toca por aqui também. Vem com a gente!
2: Isso é mais um sucesso? Do nadazinho. Só falando de amor.

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5: É isso aí, rapaziada. Eu sou Carlos Ferrari, estou com você aqui na apresentação das mais pedidas da líder, convidando você para ficar com a gente, curtir as melhores canções da atualidade. Vamos que vamos, até a zero hora tem uma seleção musical aqui feita com muito carinho para você.

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15: Você tá ligado na Líder FM 107.5? Aqui as mais pedidas da Líder. Eu sou Carlos Ferrari, estou com você de segunda a sexta, das 13 até as 16, e aos sábados também nesse espaço, nesse horário, trazendo as mais pedidas da Líder. O que toca de melhor por aí, toca por aqui também. 107.5, liderando a audiência com você também às noites de sábado.

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15: Sempre muito bom contar com a sua audiência, hein? Grande abraço para você que tá ligadinho com o rádio, você que tá no aplicativo, você que tá na web, navegando aí também nas redes sociais da Rádio Líder FM e curtindo, né? Aproveitando e curtindo essa noite de sabadão, final de semana, dia de pegar um rolê, dia de convidar a gurizada, convidar os amigos, e é claro, né? Ouvindo as mais pedidas da Líder aqui no 107.5. Obrigado, hein? Obrigado pelo privilégio da sua audiência, da sua amizade, da sua sintonia. Vem comigo, até a zero hora tem as mais pedidas da Líder.

0: Coisa linda.
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19: Sintonize 107,5, lidera audiência com a gente. De segunda a sexta-feira eu tô nas tardes aqui da emissora, né? Das 13 até as 16, no Show da Tarde. E aos sábados a gente se encontra também aqui nos 107,5 para levarmos as emoções, as canções mais gostosas, os hits mais tocados em todo o Brasil. Toca por aqui também nas mais pedidas da líder. Convite tá feito, tô reforçando o convite. Vem comigo, até a meia-noite tem as mais pedidas da líder.

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17: Que bom que você está ligado com a gente, né? Todos os dias nós estamos com você, programação de segunda a sexta-feira, e aos sábados a gente leva as melhores canções aqui das mais pedidas da Líder. Aqui você conta com um amigo em cada horário, uma programação feita com muito critério, com muito carinho, direcionada para você, considerada por nós a melhor audiência do rádio brasileiro. Vamos que vamos? Até a meia-noite tem as mais pedidas da Líder. Confere comigo aí mais uma seleção musical top demais. We'll be right back.

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17: Seleção musical feita aí pelo Paulinho Barbosa, comunicação é minha, do Carlos Ferrari. Vamos juntos até a meia-noite deste sabadão, destacando aquilo que você julga ser a melhor programação do rádio, né? Então, é só se ligar, é só grudar, é só colar na gente aqui nos 107.5 todos os sábados, que nesse espaço, nesse horário, a gente reserva as melhores canções para você curtir, para você ouvir. Aliás, gratidão imensa, né, pela grande audiência que você nos propicia ouvindo curtindo a nossa programação também aos sábados. Vamos com mais uma seleção? Vamos lá, toca aí, moçada!

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8: Privilégio muito grande poder contar com a sua sintonia, sua companhia, sua amizade, todos os dias aqui na programação da Rádio Líder e nos sábados também não é diferente, né? A gente começa às 10, vamos até a meia-noite e tem muito mais, não desliga o teu rádio nunca, nunca, nunca, porque sempre tem uma programação atrativa e agradável, uma após a outra, não dá para desligar. Líder FM 107.5, conferindo mais uma seleção musical na nossa playlist top demais, curte aí.
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1: Isso aí, moçada, estivemos juntos, né? Nas mais pedidas da Líder em mais um sabadão e eu te convido, segunda-feira eu tô de volta aqui na programação a partir das 13 horas no Show da Tarde, de segunda a sexta-feira. Fica aí o abraço do Carlos Ferrari e de toda a família Líder de Comunicação. Bom final de semana, bom descanso, bom final de noite e até segunda, galera. Tchau, tchau.

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3: Fala comigo! Final de semana chegou e o Top 30 Nejo também nesse final de semana muito bacana. Obrigado aí pela sua audiência de sempre e que você possa, através deste programa, ficar muito bom aí, muito bem, muito felizão da vida. Eu tô chegando com tudo, Fernando e Sorocaba. Eles lançaram em julho a música, julho passado, tá? A música Já Vai Sabendo, parceria com Murilo Huff. A faixa foi gravada no projeto Churrasco on Fire e fala sobre os riscos de perder um amor ao adiar as decisões. Essa é a nossa 30ª de hoje.
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0: Sétima posição do Top 30 Nejo, Insônia da Madrugada. Antes, Guilherme Benuto com Luan Santana, quarto 67. E o Michel Teló mandou o seu medley dos projetos bacanas aí, que é o Toda Forma de Amor com Exagerado. Valeu? Essa foi a 29ª posição de hoje.
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0: E agora de volta aqui no seu Top 30 Nejo tem João Bosco e Vinícius com a medida protetiva, a participação do Gustavo Lima, 26ª posição, música de setembro do ano passado, lá do EP Deixa o Barulho, falando sobre a dor de não conseguir esquecer um grande amor. Acontece com muita gente, né?
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0: PPA, que delícia, com Country Beat na 24ª, Henrique Juliano, Última Saudade. E a 25ª posição foi de Taime, Thiago Cadeus, Vaza, com Gabriel Gava. Sucesso demais, voltamos já.
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0: Super fim de semana pra todo mundo. Agora tem a dupla Maurício e Eduardo, que lançaram a música Solteira no Mundo. A letra fala sobre um homem que se arrependeu de terminar o namoro, enquanto a ex-namorada tá super bem curtindo a vida solteirona por aí. Vamos curtir esse som.
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0: lembrança boa na 21ª posição. E agora, gente, tem o nosso super quadro Retronejo. Edson Hudson Foi Deus, direto de 2006, que é um dos maiores sucessos românticos desta dupla, né? A música fala da espera pelo verdadeiro amor e a sensação de paz quando você encontra aquela pessoa amada.
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0: Castela, 20ª posição de hoje, Princesa. Tá curtindo? Fica com a gente porque a gente volta já.
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0: Fala comigo, meu povão. Sertanejo, super fim de semana pra todo mundo. Agora tem Israel e Rodolfo, que lançaram aquele sucesso Arruma um Bão, do projeto Termômetro. A música fala de alguém que questiona seu valor e pede pra amada achar alguém melhor, né?
3: Só que, mano, você entendeu, né?
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0: 16ª posição, Fred e Fabrício, Poder Que Você Tem. Max Oliver, Meus Braços. E Ana Castela cantou pra gente Olha Onde Eu Tô. Tá tudo bem por aí? Voltamos já.
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0: Fala comigo, meu povo, no nosso programa Top 30 Nejo, agora chegando na 15ª posição. O cantor Panda, que lançou em março do ano passado, né? Ou foi nesse ano aqui? Ah, não, foi esse ano mesmo, março de 2026, Calcinha de Renda, parceria com o Gustavo Lima, é do projeto Fora do Padrão, álbum de estreia do Pandão aí. Olha, gente, há apenas um ano, o cantor se tornou um dos maiores nomes do sertanejo no Brasil. Vamos curtir, então.
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1: Thank you.

0: Leonardo Amanhã, essa aqui é de 2001 e ele regravou no seu projeto dos 40 anos de carreira, Uma História Sem Fim. Antes, 12ª posição. Na 13ª, Juan e Leandro, Fofoca do Ano. E na 14ª posição, tivemos o Felipe Rodrigo com Os Dois Gumes. Voltamos já.
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0: Tá tudo bem por aí, meu povão sertanejo? Bom final de semana. O Top 30 Nejo tá de volta na 11ª posição de hoje. Simone Mendes, Me Ama ou Me Larga?
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0: Décima posição, Júnior e César, Cheiro de Culpado. E agora nós vamos relembrar a música Efeitos, que foi o primeiro sucesso da carreira do Cristiano Araújo. Ela traz a participação da dupla Jorge e Matheus e faz parte do projeto Efeitos Tour 2011.
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0: Atenção, top demais, o top 30 Nejo traz Zezé de Camargo, Irmão da Lua, Amigo das Estrelas. E nós voltamos em instantes.
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0: Segura aí, meu povo sertanejado, porque o nosso Top 30 Nejo agora vai tocar Não Mexe Nas Minhas Gavetas, lançada pela dupla Danilo e Davi do projeto álbum Aliança, que trouxe canções que falam de amor, saudade e vivência do dia a dia. Essa é a nossa oitava de hoje.
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0: Olho Marrom, Luan Santana, quinta posição. Na sexta, Cleiton e Romário Não Namora. E na sétima, Bruno e Marrone. Ai, que vontade, gente. Segura aí, que o nosso último bloco tá chegando depois do intervalo. 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
0: Fala comigo, Top 30 Nejo, último bloco deste fim de semana. Agora tem na quarta posição Eduardo Costa com a música Imagina Eu. Essa é novíssima, hein? Fala sobre a dificuldade de esquecer um amor do passado.
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0: Segundinha, Maiara e Maraíza, Quem Sente Saudade Sou Eu. Na terceira posição, Marcos e Bilute, Pena Que Você Já Namora. E agora, pra você que ficou na expectativa de saber qual foi a primeira de hoje do nosso Top 30 Nejo, na primeiríssima posição tem Gustavo Lima e Luiz Fonsi com o sucesso Vagabundo. A parceria traz o Gustavo cantando em espanhol e o clipe foi gravado em Miami Beach, lá nos Estados Unidos.
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2: 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Tem cerveja aí?
3: Tem!
2: E tá gelada?
3: Não!

0: de hoje com Gustavo Lima e Luiz Fonso, essa pedrada aí, hein, gente? Obrigado pela audiência, bom final de semana pra todo mundo, boa semana que vai começar, que Deus abençoe, um forte abraço e até mais!
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estejam tranquilões e sossegadores. E a semana foi boa, né? Graças a Deus, que semana maravilhosa nós tivemos. E agora um final de semana pra gente curtir uns modão top demais com as nossas bandas aqui del sul del Brasil. Tudo bem? Show de bola! Tô chegando por aqui com o melhor som da rainha musical, Sargentão.

0: mandamos corpo e alma com aquela dos olhos negros e Yo Te Amo. Top, bacana demais, bacana demais. Voltamos já.
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0: Jesus mandou judia de mim. Banda virtual, quando eu te vejo. É isso daí. Vocês estão bom mesmo? Vocês estão felizão? Finalzão de semana top. Bacana, bacana, bacana. Eu volto já, pá, já, pá, já, pá, já.
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0: Caramelo, tivemos Danúbio Azul cantando Amei Antecipado. É isso aí, tem gente que ama antecipado, tão antecipado que o outro nem tá sabendo, né? O outro a outra, né? Essas coisas. Legal, a gente volta já.
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0: adoro você, Portal da Serra Doce Bandida, e o nosso programa volta em instantes.
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0: Twice, Varei, André Renner e Banda Fruto Especial, e a gente volta já no Só Bandas. Bom final de semana pra você.
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0: nosso programa. Volta rapidinho.
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0: Porto do Sol, Perrenguinho, Banda Mercosul, Coração Viatura e o nosso programa volta já.
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0: Doce Pecado, Chantagem Emocional. Tivemos a banda 10 cantando Marte ou Saturno e Nave. Som é sério. E o nosso programa termina aqui. Valeu demais, só bandas. O seu programa do Sul nesse final de semana. Top, top, top. Valeu. Um abração, um beijo no coração. Fique com Deus e até o próximo programa.
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1: 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Alô, Indiada Bacanuda, está entrando no ar mais um Ritmos do Sul. Aqui é o programa mais bagual do teu rádio, começando comigo, Paulo Isaias, te fazendo companhia durante as próximas duas horas, trazendo a boa música do Rio Grande. É a tradição e a cultura gaúcha através da boa música te fazendo companhia aqui na tua rádio favorita. E a gente abre o programa de hoje com Xeloquedo. Fui bom.

0: É isso aí, tia. Aí ouvimos o Tchê Guri, Sonho Louco e Sul dos Mates. Antes, Gildinho e Chiquito Gaúcho Divertido. Candeeiro, Beijo Sem Batom com Talagaço e Xeloquedo, Fui Domado. Em seguida voltamos aqui na tua rádio favorita.
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0: É isso aí, meus amigos, é isso aí, minhas amigas, retornamos com o nosso programa, que bom estar contigo, é bom demais te fazer companhia aqui na tua rádio favorita. Agora tem Grupo Bailaço, A Culpa.
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0: Vamos aí, os monarcas, anda pelo tempo. Antes, Grupo Camperismo, eu vim aqui pra bater pé com o Júlio Correia. Che Garotos, Cachorro Perigoso e Grupo Bailaço, A Culpa. Já voltamos com Ritmos do Sul.
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0: Muito bem, quero mandar um abraço agora para os amigos que estão conosco no interior do município, os amigos das comunidades rurais que estão me dando carinho da audiência. Aquele abraço, tá valendo demais a audiência de vocês, a companhia de todos vocês, um ótimo trabalho, porque o pessoal trabalha até final de semana, né? Está descansando, um ótimo descanso também. Agora, João Campeiro, Rodrigo Fandango.
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0: Aí ela, saudosa Berenice Zambuja, se fazendo presente no ritmo do Sul, vaneirão gostoso. Antes, os mirins, o tranco da Morena Rosa e João Campeiro, Rodeio e Fandango. Já voltamos com o nosso programa.
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0: Esse é o Ritmos do Sul, a tua companhia no final de semana com a boa música do Rio Grande. É muito gaitaço pra alegrar o teu final de semana aqui na tua rádio favorita. Agora nosso balanço, a nova deles, Havaianas 36.
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0: Aí o José Cláudio Machado e essa música que é um ícone do cancioneiro gaúcho, Assim No Mas. Antes, Cauã Furacão, 10-10 com Bailaço. Tchê Barbaridade, Vem Vai Na Maneira. E nosso balanço, Havaianas, com Ritmos do Sul, em seguida volta.
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0: Muito bem, gente, estamos de volta com Ritmos do Sul, já entrando na última hora do programa de hoje, mas ainda tem muito gaitaço pra gente curtir juntos por aqui. Agora, Grupo Sorriso Lindo, por um gole a mais.
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1: Ailson do grupo Marcação, tá chovendo aí? Aqui não tá chovendo. Antes, Tia Chaleira virando lata. Grupo Fronteiras, Rainha do Rodeio. E grupo Sorriso Lindo por um gole a mais. Esse é o Ritmos do Sul que vai pro intervalo e volta já.
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1: Muito bem, eu quero mandar um abraço especial agora para os meus amigos motoristas que estão cortando as estradas do Brasil e me dando carona. É, tu que estás aí dirigindo teu caminhão, tua carreta, os amigos que estão dirigindo o próprio carro, as vans, enfim, os ônibus, tem muito motorista de ônibus que se fecha ali na cabine, bota uma caixinha e fica ouvindo. Um abraço para vocês, obrigado pelo carinho, obrigado pela audiência. Agora Sandro Coelho canta Cachorro Perigoso.
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0: Paixão, cansou de esperar, fechando mais um bloco do Ritmos do Sul. Antes, Compasso Fandangueiro, Por Causa Dela, junto com Passarela. Estação Fandangueiro, até depois do fim, com Mário Júnior e Sandro Coelho, Cachorro Perigoso. Já já, o Ritmos do Sul volta na tua rádio favorita.
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0: Tudo que é bom dura pouco, né, gente? Estamos chegando agora no último bloco do nosso Ritmos do Sul de hoje. Ouvimos muito gaitaço e a gente tem as quatro últimas para fechar com chave de ouro o nosso programa. E a gente começa esse último bloco com o grupo Manotaço Gaiteiro.
3: Buenas tardes.

gente termina o nosso Ritmos do Sul de hoje com os bateadores da moda antiga. Antes, Paulinho Mocelin, Pancoso, e a participação mais que especial de João Nelore, texano. Chiru Missioneiro, Louco por Vaneira com Chiquito e Bordoneio e Grupo Manotaço Gaiteiro. Valeu, gente, obrigado pelo carinho, obrigado pela companhia, vocês que estiveram conosco por aqui nesse dia, nesse nosso Ritmos do Sul. Um grande abraço bem cinchado a todos, um ótimo restante de final de semana e uma semana muito abençoada por Deus nas suas vidas. Valeu, gente, beijão, tchau, tchau.

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8: Estimados fãs e amigos, Gauchada do Brasil volta a estar com vocês para mais um programa, o que sempre me traz muita alegria. Abraços gaúchos a quem vive no Rio Grande, em Santa Catarina, no Paraná, em outros estados queridos do nosso país, onde temos parcerias com grandes emissoras. Nosso encontro se dá pela generosidade desta que é uma rádio que valoriza a nossa cultura regional. É parceira dos serranos e com ela devotamos grande respeito e admiração por todos os ouvintes. Hoje vou trazer, ainda que resumidamente, a história de Julio Iglesias, um dos maiores cantores românticos do mundo. Depois trarei informações sobre o que fazer quando alguém está com febre alta. No quarto bloco, trarei mais ditos gauchescos, valendo-me do livro Isto é Rio Grande, Tchê, escrito pelo meu colega e amigo Altamir Souza, lá de Lagoa Vermelha. Meu amigo Ganso e eu iremos brindá-los com ótimas músicas de nosso repertório. E como faixa especial, rodaremos a música Rei, interpretada por Julio Iglesias. E no momento nobre, estarei conversando com o famoso cantor nativista gaúcho Carlos Magrão. 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
8: 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Agora vem a boa música do programa a todos que nos brindam com sua audiência. Rodaremos Vaneira Serrana e em seguida o shot Galpão do Brasil. Vai lá, Ganso!

0: Ouvimos, de minha autoria, Edson Dutra, de meu irmão Emerson Francisco Becker Dutra e do Jefferson Brás Madruga, Vaneira Serrana. E na sequência, de minha autoria e de João Alberto Preto, Galpão do Brasil. Breve intervalo e logo regressaremos com nosso encontro. Sugiro respeitosamente, permaneçam na sintonia, é uma honra tê-los conosco. O programa Encontro com Serranos volta à audiência de todos que nos prestigiam com essa amável sintonia. 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
0: De volta com o nosso encontro com os serranos, eu saúdo ao meu colega e amigo Carlos Magrão, que está comigo aqui, como falei há pouco, no navio Calypso, aqui em Corumbá, no Mato Grosso do Sul. Ele que foi contratado, juntamente com o Renato Borghetti e comigo, para atuar à noite para mais de 50 pescadores que vieram de alguns estados brasileiros congraçar numa pescaria de amigos, que se reúnem e que fazem da pesca desportiva o seu esporte preferido. Então, dou as boas-vindas ao meu colega e amigo talentoso, Carlos Magrão.
3: Doutor Edson, como carinhosamente gosto de chamá-lo, é uma satisfação minha, mais uma vez, poder estar aqui participando. Eu já participei uma vez do programa, né? Do Encontro dos Serranos, mas é sempre bom voltar. E, exatamente como o amigo falaste, agora, sobre as águas do Rio Paraguai, né? Aqui no Mato Grosso do Sul, de uma forma um pouco diferente, né? Mas não menos especial, porque conseguimos aí atrelar a música, especialmente a música gaúcha tradicionalista, juntamente com essa arte nobre que é a pesca, né? Sim. Digo que eu não sou um grande pescador, né? Mas admiro esse esporte, né? De quem pratica, e está sendo momentos de muita alegria, de momentos de amizades, de conhecer novas pessoas. Isso tudo fortalece a nossa qualidade de ser humano, porque a família e os amigos são importantes demais. Está sendo maravilhoso, uma honra.
0: Pois não. Ontem nós pescamos juntos e eu te vi pescando e testemunhei que pescasse uns tucunarés. Qual foi a sensação de ter o peixe puxando o teu anzol? É gratificante?
3: É demais, demais. Como falei, eu não sou um grande pescador, então eu tive uma pequena introdução de como conduziu o molinete ali, né? Eu peguei isso, na verdade foram três peixes, né?
0: Sim.
3: E o maior que estava no meu barco fui eu que peguei.
0: Uhum.
3: Então, pô, é uma sensação gostosa, diferente de... Tipo, uma liberdade.
0: Pois
3: né?
0: não.
3: É muito bacana. Até porque a gente não faz isso seguidamente, né? É a primeira vez que eu venho.
0: Pois é. E ontem à noite dos três shows que nós fizemos aqui, pra mim foi um encerramento de luxo. O que, que te pareceu?
3: Da mesma forma. Tu vê como foram três dias,
0: três dias.
3: Mas ontem. Parece que foi uma coisa...
0: Programada, e não foi nada programada.
3: Não.
0: 100% improviso.
3: O que não foi programado foi ontem. E aí foi o dia mais especial.
0: É.
3: Por que foi especial? Porque ficaram as pessoas, aqueles que gostaram, que realmente tinha gente que estava muito cansada,
0: sim,
3: foi dormir, mas quem ficou apreciou. E não foi só apreciar as músicas,
0: uhum,
3: as histórias do Edson Dutra, do Renato Borghetti, do Paulo Merizio.
0: As tuas.
3: A minha própria história também, que todo mundo tem a sua história. Então as pessoas, como é legal, essa música surgiu por isso. Né? Como o senhor falaste da música, que fiquei muito feliz de ouvir a música que fizeste para os teus dois filhos e depois não fez para um terceiro, mas fez para o neto.
0: Isso aí, para o Filipinho.
3: Então isso aí são histórias, quer ver? Se você não conta, as pessoas não sabem o porquê dessa música.
0: Então
3: isso que é o bacana da coisa.
0: Aí.
3: E ontem aconteceu tudo isso.
0: Isso aí. O ano que vem, eu acho que eles querem que nós voltemos novamente aqui.
3: Pois iremos? Tomara. Eu tô atraído. Eu gostei demais e se for possível, claro, repetir, tomara. E eu acho que é realmente, eles escolhem realmente as pessoas que tem um pouco de, como é que eu vou dizer, de história e pessoas do bem, né?
0: É isso aí.
3: Não pessoas que vêm aqui, que querem se jogar no rio, beber desqualificadamente, digamos assim, principalmente nós que somos artistas, né? Eles vêm para nos apreciar e a gente vem para curtir a amizade deles e essa natureza e essa pesca maravilhosa.
0: Com certeza. Por favor, anuncie duas músicas aos nossos ouvintes.
3: Eu vou, já da minha carreira solo, que eu estou completando agora 9 anos. Carreira solo, né?
0: Parece que foi ontem, hein,
3: que separasse
0: da dupla Oswaldir e Carlos Magrão. Famosa dupla Oswaldir e Carlos Magrão.
3: Isso, depois de 33 anos, né? Estou juntos com Oswaldir.
0: Acho que foi, eu acho, não me recordo de uma outra dupla no Rio Grande do Sul, fora os irmãos Bertucci, que tenha sido tão famosa ao longo da nossa história gaúcha.
3: Mas
0: agora, nesse momento, eu não lembro.
3: Não sei nem se Nelson Janetti e o Cleito Credir, talvez, mas é um pouco um trabalho um pouco diferenciado. Teixeirinho e Mary Terezinha, não sei se ficaram esse tempo todo.
0: Mas ali a rigor não era uma dupla, né? Era a Teixeirinha e a Mary Terezinha que acompanhava.
3: Era diferente.
0: Penso assim, né?
3: E em 2017 eu resolvi voar, digamos que as minhas próprias asas, seguindo um sonho que eu tinha de muito tempo. Então eu vou aqui anunciar dessas duas canções e uma delas, inclusive, foi a primeira gravação de um EP que eu fiz com 4 músicas quando cheguei em Santa Catarina, que hoje moro em Santa Catarina, que é exatamente O Buchincho, que é uma, na verdade, é um poema do Jaime Caetano Brown. Mas numa certa feita em Brasília, a gente estava tocando no CTG e eu vi que o CTG se chamava Jaime Caetano Brown. Aí eu peguei, sabia o primeiro verso do Buchincho, do Jaime, e depois fiz um segundo verso e entramos com essa poesia. Foi um bafafá muito grande e depois eu desenvolvi a letra. Então ficou O Buchincho. Né? Essa é a primeira canção. E a outra é uma música linda, inédita, também do Jairinho Delgado, que me presenteou com uma música com a história de um menino e de um cavalo que nasceram juntos numa fazenda, chamada Cavalo Guardião.
0: Vai lá, garçom!

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0: meus ouvintes. Em seguida voltaremos com a sequência do programa Encontro com os Serranos. Até já.
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0: Voltando à agradável companhia dos nossos fãs e amigos com o programa Encontro com os Serranos. 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
0: De volta com o nosso encontro, agradável companhia das senhoras e dos senhores, eu prossigo a minha charla aqui, dentro do navio Calypso, em Corumbá, onde estamos a fazer música para mais de 50 pescadores no Mato Grosso do Sul, aqui nas águas do Rio Paraguai. Cortei um pouquinho a pescaria do meu colega e amigo Carlos Magrão e viemos aqui no meu camarote aqui fazer essa gravação para trazer o programa. Destarte, eu prossigo a conversar com ele, como disse, e perguntando ao Magrão como é que está hoje a tua carreira. Tu moras em Santa Catarina, qual é o grupo que te acompanha, tu fazes esse espetáculo sozinho... Como é que é o teu o modo de trabalhar hoje?
13: Bueno, eu praticamente tenho um trabalho acústico, né? Tenho um trabalho com banda, que são quatro músicos, quando a gente faz algumas feiras, eventos maiores. Mas esse acústico eu faço muito, muito corporativo. Então eu tenho praticamente viajado o Brasil inteiro com esse formato, né? E sempre levando a nossa música, que através eu faço acordeon. O Sim. Eleandro Rocha toca gaita também, mas também toca um teclado junto, toca dois Sim. instrumentos, né?
0: Teclado preenche muito, né?
13: Muito, Eu sempre gostei, minhas músicas Sim. sempre foram pautadas muito com teclado, Sim, né? Desde o início
0: lembro,
13: da dupla.
0: Eu me lembro.
13: E mais o Juliano, que faz violão comigo. É assim um novo formato, né?
0: Uhum.
13: Depois da pandemia, os músicos que tocavam comigo vieram para Santa Catarina,
0: Sim.
13: mas na pandemia voltaram e aí esse é um novo grupo agora.
0: Sim.
13: E hoje... Exatamente, moro em Santa Catarina, saí do Rio Grande do Sul.
0: Qual é o município, perdoe perguntar?
13: Itajaí.
0: Itajaí.
13: Sabe, né, doutor, que sou casado com uma carioca,
0: é.
13: E quando acabou a dupla, não quis mais ficar no sul, quero sair um pouco do frio,
0: Sim.
13: já vivi 20 anos com você aqui, agora Sim. eu quero para um lugar onde tem a praia.
0: Sim.
13: E aí
0: Sim.
13: fui para Santa Catarina, o litoral,
0: Sim.
13: e tô ali. Faz 10 anos que eu tô em Itajaí.
0: Sim. Então, tu atuas, então, dessa forma, mas se a pessoa quiser somente o teu trabalho, tu, o solo...
13: Faço também.
0: Sei.
13: Sabe, né, doutor, eu acho que contigo também é assim,
0: uhum.
13: tem certos momentos da carreira que você, as pessoas querem que você vá sozinho, não só pra tocar, mas pra contar a
0: história conversar.
13: Também. Isso aí, é salutar.
0: Isso aí.
13: A gente
0: isso aí.
13: Vai lá e conta isso, então eu também faço um trabalho
0: Sim.
13: Sozinho, não sempre, né?
0: Certo.
13: Mas esse acústico é o que realmente hoje Sim. me movimenta bastante.
0: Às vezes um aniversário familiar, né? As pessoas querem...
13: Casamento, familiar.
0: É.
13: Eu vou muito pro Mato Grosso, onde os gaúchos estão por lá, fizeram
0: Sim.
13: história. Os filhos,
0: Sim.
13: os netos hoje,
0: Sim.
13: querem presentear os avós
0: Sim.
13: ou os pais com aquela com música
0: ídolo.
13: Que eles ouviam.
0: Com um ídolo.
13: Ué, aí assim acontece.
0: Então, gravasse 9 discos na carreira solo?
13: Não, na carreira solo. Na verdade, eu fiz um EP com 4 canções quando
0: Sim.
13: eu cheguei em Santa Catarina, que
0: Sim.
13: eu não tinha trabalho nenhum de carreira solo,
0: Sim.
13: né? E depois, doutor, eu não acabei não lançando mais, porque aí começou a ouvir os streams, né?
0: Sim, sim.
13: Aí, você lança hoje no Spotify, no Deezer.
0: Sim.
13: Essa é a forma que eu
0: Sim.
13: tenho lançado minhas músicas
0: Sim.
13: hoje.
0: Sim.
13: Alguns videoclipes no YouTube também,
0: sim,
13: né?
0: Sim.
13: Porque.
0: Claro, não existe mais. Hoje os discos mesmo. Vai lançando música esporadicamente.
13: Exatamente, né? Isso que eu tenho feito bastante.
0: E o teu lado, por exemplo, religioso, que brotou depois da saída da dupla, do desmanche da dupla.
18: surpreendeu a todos, uhum. e para mim foi assim uma surpresa agradável, porque eu sou um homem religioso também, uhum. mas não me dedico com exclusividade a esse trabalho. Eu sei que tu fazes um ativismo independente do gospel, mas faz também o gospel.
13: Faço, mas hoje o meu trabalho ele unificou, né? Tanto o trabalho gaúcho como o trabalho cristão.
18: Sim.
13: Eu já tinha esse trabalho antes de terminar a dupla, né? Eu tive um convite da igreja luterana. Sim. E fiz esse trabalho. Então, hoje tá muito igual. Faço Sim. um pouco de gaúcho, um pouco de cristão. Sim. E isso fica perfeito num trabalho tá. até mais íntimo. Fica bacana.
18: Beleza. Por favor, repasse o teu telefone para contatos, as pessoas que queiram ter o show.
13: Então, hoje a gente está... É minha esposa que cuida da minha agenda hoje, com a Vivian, né? Nós Sim. temos a empresa Vibra Serviços. E é 4799-287-7177.
18: Pode repetir, por favor.
13: 47, que é o código.

0: para o acordeon que eu toco, quanto com meu pai. Uma música chamada Gaita Amiga, que é um shot, né? Uma composição minha. E a outra, uma música que se chama Segredo da Simplicidade, que é o que a gente viveu aqui também, sim, nesse sim, barco, né? Sim. É uma composição do Gilmar Martinelli, do João de Barros e Edson de Paula.
1: Vai lá, Ganso!

0: Ouvimos as músicas
1: O Segredo da Simplicidade e Gaita Amiga.
0: Pois não. As tuas considerações finais, por favor, Magrão.
1: Primeiramente, um prazer estar aqui com o amigo, né, Encontro de Serranos. Desejo vida longa ao programa, ao amigo também, com muita saúde.
0: Obrigado,
1: e
0: igualmente.
1: Espero voltar novamente aí pra gente poder contar a história e revê-lo, nem que seja nessas pescarias, por esse mundo maravilhoso que a gente vive. Um grande
0: abraço.
1: Muito
0: obrigado, Carlos Magrão. Estamos por finalizar essa edição e eu agradeço às empresas que localmente anunciam e também aquelas que diretamente viabilizam o programa conosco. 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
0: Obrigado a todos os ouvintes, obrigado a Jesus Cristo, grande arquiteto do universo, e até a próxima semana, quando prosseguiremos com o nosso programa, com a graça dele, Jesus Cristo. Até lá, gauchada do Rio Grande, do Brasil e do mundo.
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8: Bom dia, gente amada de Deus. Domingo, 13 de setembro. Um grande abraço a todos. A semana terminou e começa. E a nossa base está na rocha, que é Deus. E hoje ele nos fala através de Mateus, capítulo 18, versículo 21, 35. O reino do céu assemelha-se a um rei que resolveu acertar as contas com seus servos. Como um não tinha com que pagar, o Senhor ordenou que ele, sua mulher, seus filhos e os seus bens fossem vendidos. O servo lhe dizia: "Sê indulgente comigo." O senhor então lhe perdoou a dívida. Tendo saído dali, esse servo encontrou um companheiro que lhe devia e começou a sufocá-lo: "Paga o que me deve." Então o senhor lhe disse: "Servo malvado, e o entregou aos torturadores, até que pagasse tudo. Da mesma forma vos tratará Deus, Pai Celeste, se cada um não perdoar de coração o seu irmão." Palavra da salvação. Glória a vós, Senhor. Deus nos coloca atitudes práticas. O perdão é fundamental no ensinamento de Jesus Cristo. Sem o perdão, não se constrói um mundo novo. Quem se considera cristão deve saber perdoar. E todo aquele que perdoa é discípulo de Jesus. Gente amada, é preciso perdoar sempre para poder ser perdoado. Eu devo e não tenho com que pagar. Por quê? quem me deve não me paga. No entanto, se a dívida for perdoada, a tua dívida, você não deveria também perdoar aquele que talvez lhe deva menos? Alguém perdoa você que não é capaz de perdoar quem também lhe é devedor? Olha, o dom da sabedoria nos ajuda a discernir que é melhor a ser feito. De qualquer forma, se quisermos acertar e viver em paz, é melhor perdoar sempre, sempre, sem ficar procurando quem tem razão. Mamãe querida, nós vamos rezar, a senhora nos ajudará. Ave Maria, cheia de graça, o Senhor é convosco. Bendita sois vós entre as mulheres e bendito é o fruto do vosso ventre, Jesus. Santa Maria, Mãe de Deus, rogai por nós, pecadores, agora e na hora da nossa morte. Amém. Rogai por nós, Santa Mãe de Deus, para que sejamos dignos das promessas de Cristo nosso Senhor. Amém. E que Deus abençoe a todos. Muita paz. Gente querida, ao final da nossa reflexão, de ouvirmos a palavra de Deus, eu gostaria muito de vos abençoar. Então, o Senhor esteja convosco, Ele está no meio de nós. Por intercessão da nossa querida mãe, desça sobre cada um de vós, vossas famílias, vossos trabalhos, a bênção de Deus Todo-Poderoso, o Pai, o Filho e o Espírito Santo. Amém. A alegria do Senhor seja a vossa força.
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Blumenau, Santa Catarina, com reuniões aos sábados às 19 horas e aos domingos às 11 horas da manhã e quinzenalmente às terças-feiras às 19 horas e 30 minutos, Rua Frederico Jensen, número 4513, bairro Itoupavazinha. Erval do Oeste, Santa Catarina, com reuniões quinzenalmente aos sábados às 19 horas e 30 minutos e aos domingos às 9:30 da manhã, Rua Florianópolis, número 395, Centro. Anunciamos a Santa Vó Rosa como santa viva e poderosa que, enquanto na terra viveu, foi a pessoa escolhida e preparada para ser o Consolador que Nosso Senhor Jesus e o Pai Celestial enviariam com a missão de convencer o mundo do pecado, da justiça e do juízo divino. É o que essa santa poderosa vem realizando em favor das pessoas de bem que procuram se aproximar de Deus Pai e que almejam aprimorar a fé que está em seu coração. Ela é a grande bênção que foi a enviada dos céus como nova oportunidade de redenção e de salvação para tantos quantos desejam a bem-aventurança da graça divina para o seu viver e a salvação de Nosso Senhor Jesus Cristo para a sua alma. Prezado ouvinte, abra o teu coração para essa santa de Deus, o Consolador da promessa do Divino Mestre. Como perfeita Mãe Celestial, ela é poderosa para atender ao clamor daqueles que necessitam de alívio dos tormentos desse mundo. É bondosa para conceder o consolo dos céus aos angustiados. É a esperança para aqueles que estão à procura de um caminho que os conduza a Deus Pai e aos seus santos.

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0: Divulgamos a seguir um depoimento de fé enviado para a sede desta Igreja Apostólica.
2: O senhor Valdolei Donizete de Carlos ficou indisposto naquele mês de janeiro de 2023, com dores continuadas no lado esquerdo do abdômen. Apesar das consultas médicas pelas quais passou, não foi possível identificar a origem daquele desconforto. Um médico o encaminhou para que realizasse exames detalhados noutra localidade. Agendamento que dependeria de demorada liberação, vista a demanda por esse tipo de verificação médica. Nesse meio tempo, o senhor Valdolei procurou confiar mais no poder e no amparo de Nosso Senhor Jesus, da bendita Mãe Maria Santíssima, da Santa Vó Rosa e do Santo Irmão Aldo, e passou a fazer uso continuado de água e de óleo ungidos sobre o local das dores. Na ocasião em que recebeu a convocação para o exame detalhado, ele não sentia mais dores nem desconforto no abdômen. Mesmo assim, se submeteu àquela verificação, cujo resultado nada indicou que necessitasse de tratamento ou de outra providência médica, como declarou o especialista ao constatar a normalidade dos intestinos e dos demais órgãos internos desse paciente. Em depoimento de fé, remetido de Guaíra, estado do Paraná, no mês de agosto de 2025, o senhor Valdolei direcionou ações de graças a Deus Pai e aos seus santos, em reconhecimento pela superação daquela situação doentia, bênção que possibilitou que ele recuperasse a saúde e o bem-estar.

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0: amado ouvinte, falando a respeito da missão e do intenso trabalho que os santos apóstolos realizaram em favor do reino dos céus, o santo irmão Aldo destacou em publicação interna de julho de 2002 o exemplo de coragem, de amor, de dedicação e de renúncia legado por eles e ressaltou que no início da formação desta igreja, Nosso Senhor Jesus atribuiu o nome de Igreja Apostólica àquela pequena organização religiosa que estava sendo formada em homenagem e reconhecimento a eles, santos apóstolos. Graças a esses santos destemidos e corajosos, a vida, os milagres e os ensinos do Evangelho de Nosso Senhor Jesus foram divulgados ao mundo daquela época. Ficaram registrados no Novo Testamento e chegaram até os nossos dias. No cumprimento da missão de evangelizar, os santos apóstolos sofreram perseguições, enfrentaram perigos dos mais diversos, passaram por situações inusitadas e muitos deles deram a própria vida em sacrifício. Muitos foram julgados, condenados, presos, exilados, mas não negaram a fé, nem o evangelho que anunciavam. O santo irmão Aldo também ressaltou que esses santos merecem respeito e consideração pelo trabalho que realizaram no passado e pela missão que cumprem nos dias presentes ao lado de Nosso Senhor Jesus, do Consolador a Santa Vó Rosa e dele, Santo Profeta Apostólico, que enquanto ainda cumpria seu ministério terreno, assim se expressou em publicação interna. Eu, irmão Aldo, muito devo aos santos profetas e aos santos apóstolos quanto à minha vida e ao meu ministério. Toda honra, respeito, louvor e gratidão sejam dados a eles por estarem com a Santa Vó Rosa e comigo, santo irmão Aldo, para juntos realizarmos a grande obra de Nosso Senhor Jesus e de Deus, nosso Pai Celestial. Nós, apostólicos do Consolador e ouvintes da Hora Milagrosa, somos reconhecidos e agradecidos aos santos apóstolos e aos seus seguidores por tudo quanto fizeram no passado em favor do reino dos céus e por tudo quanto realizam por esta Igreja Apostólica neste tempo da regeneração.
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proporcione felicidade, sabedoria para viver em paz. Ele nos ensinou: procure a paz e siga-a, pois Jesus é a nossa paz. Ele nos proporciona esta paz. E procurar a Ele, prezado ouvinte, é procurar aprender como ser igual a Ele, humilde, manso de espírito, caridoso, cheio de fé inabalável, perseverante, enfim, seguir o seu sagrado evangelho como nós temos lhes ensinado nesta Santa Igreja Apostólica e também através deste programa Hora Milagrosa. Porque precisamos nos tornar a imagem e a semelhança de Cristo. E para que alcancemos esta estatura espiritual, Ele, nosso Senhor Jesus, providenciou os meios para que hoje alcançássemos esta graça de ser a sua imagem e semelhança, quando Ele formou o Espírito Consolador na pessoa da Santa Vó Rosa, Espírito da Verdade que Ele prometeu que enviaria, e a Santa Vó Rosa alcançou esta dádiva devido à sua lealdade, ao seu amor, à sua humildade, à sua natureza divina, que ela buscou se aperfeiçoar cada vez mais e contou com o amparo de Maria Santíssima como Rainha dos Céus, que muito lhe ajudou no seu ministério nesta terra, para formar a Igreja Apostólica, para ser na terra o tabernáculo de Deus, onde Jesus pudesse falar, atuar e manifestar o seu poder para salvar, para transformar vidas. Então, prezado ouvinte, isto é inteiramente possível nos dias de hoje, a transformação de vidas pecadoras, de pessoas que vivem no pecado, na ignorância da vida com Deus, na prática de vícios, de maldade, pessoas que vivem na escuridão das trevas, como está na doutrina. Então, amado ouvinte, note que, sendo Jesus o grande Senhor e Salvador, Ele providenciou seus servos para lhe ajudar. No passado, Ele formou os seus apóstolos para pregarem, para realizarem milagres, porque lhes ensinou toda a doutrina, preparou Ele durante os 3 anos do seu ministério, preparou os santos apóstolos que andaram com Ele, que viram as suas obras, que ouviram os seus conselhos, que viram o seu exemplo de Senhor e Salvador e seguiram-no com lealdade. E Jesus precisou deles para formar a Igreja Apostólica Primitiva, para tanto lhes deu poderes para realizarem a obra em nome dele. Ele disse: ide ao mundo inteiro e pregai, anunciai o evangelho. E assim eles fizeram, cumpriram a sua missão. Eu estou lhes mostrando isto para os irmãos verem que Jesus precisa de pessoas santas para lhe ajudar, para transformar a vida dos outros que estão no pecado. Eu quero lhes citar um fato importantíssimo que se deu no ministério dos santos apóstolos. Eles, tendo formado a Igreja Apostólica Primitiva, eles pregaram, realizaram milagres e anunciavam a boa nova de salvação. Mas isto despertou o ódio nos fariseus, nos religiosos daquela época, e providências foram tomadas para perseguição dos santos apóstolos e do povo apostólico. E ocorreu que Saulo de Tarso, um dos líderes que perseguiam os apostólicos, e quando ele ia com os seus soldados para Damasco, no meio do caminho, Jesus lhe apareceu em forma de uma grande luz. E Saulo, vendo aquela grande luz, caiu do seu cavalo, do seu animal, no meio da estrada, e ficou cego, com escamas nos seus olhos. Mas ele ouviu uma voz que lhe disse: Saulo, Saulo, por que me persegues? E então ele perguntou: quem é, Senhor? E ele disse: eu sou Jesus, a quem tu persegues. E naquela hora, Saulo se converteu. Ele sentiu o grande poder de Jesus, a quem ele perseguia, por ignorância, porque ele não tinha a luz do Espírito Santo de Deus para compreender quem era Jesus. E ele estava causando um grande mal para Jesus na obra da igreja, na formação da igreja, porque ele perseguia os apóstolos para matá-los, para prendê-los, perseguia o povo.

0: E então, naquela hora, Saulo se arrependeu, se converteu, porque ele viu quem era Jesus, que realmente Jesus era o Senhor, como os apóstolos pregavam. E Jesus orientou como deveria proceder, e assim ele o fez, com fé, com humildade, e tornou-se no grande apóstolo São Paulo. Ele passou a aprender com os outros apóstolos de Jesus, ele creu firmemente, não voltou atrás e tornou-se o grande apóstolo, servo de Jesus, nosso Senhor, o apóstolo São Paulo. Então, amados ouvintes, eu estou lhes mostrando isto para que compreendam o poder de Jesus e dos seus santos para transformar a vida do pecador em santo de Deus. Talvez o senhor que está me ouvindo, a senhora, você jovem, tenham dúvidas nos vossos corações, porque ainda não conseguiram compreender o ministério da Santa Vó Rosa como Espírito Consolador, do Santo Profeta e Irmão Aldo como Santo de Deus. E, portanto, não compreende a nossa fé apostólica, porque cremos nestes santos de Deus, porque procuram na Bíblia o nome Santa Vó Rosa. Assim, prezado ouvinte, como também os fariseus, os judeus, procuravam nas escrituras sagradas do Velho Testamento o nome de Jesus e não encontraram. E ninguém encontra o nome dele no Velho Testamento. Mas os que creram como São Paulo creu, e tantos quantos creram e creem em Jesus, nosso Senhor, como Todo-Poderoso, que tem o poder de criar santos para o reino dos céus, como criou São Paulo. São Paulo era um homem ímpio, pecador, era inimigo de Deus porque perseguia a sua obra. No entanto, Jesus transformou a vida de São Paulo e tornou-lhe um servo fiel e leal e deu-lhe o poder de realizar a sua obra. Agora, prezado ouvinte, imaginem a Santa Vó Rosa, que nasceu predestinada, porque ela foi sempre uma jovem pura e santa, tornou-se uma senhora honrada, verdadeira, até o dia em que Jesus a usou, aparecendo a ela e dizendo a ela como que ele queria que ela o servisse, organizando a Igreja Apostólica. E Jesus falava com a Santa Vó Rosa e lhe dava as orientações de como era para ser a Igreja, como ele queria o seu povo. Agora, prezado ouvinte, você, o senhor, a senhora, acham que Jesus teve esse poder só lá para transformar a vida de São Paulo, de Saulo, né, para São Paulo, para o apóstolo? Ou vocês creem que Jesus ainda tem esse poder hoje? Ou Jesus não é mais poderoso como era, para criar santos para a sua glória? Pense nisto, ouvinte. Então, Jesus é o Senhor, e ele tem todo o poder para criar santos para o reino dos céus e quer te transformar num santo de Deus. Basta você crer como São Paulo creu, amolecer o teu coração, o teu entendimento e se entregar, se arrepender dos teus pecados, da tua incredulidade, que muitas vezes ainda não pode crer na Santa Vó Rosa como Espírito Consolador, e há alguns que até a combatem por ignorância, por fanatismo, porque o fanatismo nada mais é do que a ignorância da verdade das coisas de Deus. E nós, apostólicos, servos do Consolador, estamos lhes ajudando a compreender esse infinito poder de Jesus para criar santos para sua glória, e que Jesus tem o poder de te transformar, ao ouvinte, de uma pessoa incrédula, de uma pessoa pecadora e qualquer uma outra que seja incrédula, em um filho, em uma filha de Deus, em um servo de Deus. Basta que você se disponha e creia em Jesus como teu Senhor e Salvador. Creia no seu poder de criar santos como ele criou São Paulo como seu servo e outros tantos seus apóstolos e profetas do passado, e criou a Santa Vó Rosa como Espírito Consolador para exercer esta função de Espírito ajudador nos dias presentes, junto ao seu sucessor e profeta Santo Irmão Aldo. Estes santos são vivos e poderosos, são a semelhança de Jesus e o Pai nosso Deus, e eles querem te salvar. Basta você se humilhar, se arrepender diante do grande poder criador de Jesus nosso Senhor e de Deus o nosso Pai e de todos os seus santos ministradores do seu poder para te salvar. Arrependa-te dos teus pecados enquanto é tempo. Para de blasfemar contra Deus. Para de blasfemar contra o poder de Jesus para criar santos. Para de blasfemar contra o Espírito Santo de Deus, porque a blasfêmia contra o Espírito Santo de Deus não terá perdão. Pense nisso, não caia neste erro e não se oponha aos santos de Deus que lutam para te salvar. Arrependa-te dos teus pecados. Ó você que ainda tem a oportunidade de salvação, eu digo que ainda tem, porque quando a pessoa blasfema contra o Espírito de Deus, torna-se ímpia e não terá mais a oportunidade de salvação. Isto é a sentença final de uma alma incrédula que se torna pecadora contra o Espírito de Deus. Então, amado ouvinte, tomem cuidado com o que você fala. Não deem ouvido às pessoas incrédulas que não creem neste poder salvador de Jesus, porque acham que Jesus não tem poder para criar santos para a sua glória. E é exatamente ao contrário. Jesus quer te salvar, quer te transformar num santo do reino dos céus. Então, prezado ouvinte, humilha o teu coração diante de Jesus, peça perdão dos teus pecados, confie na Santa Vó Rosa como Espírito Consolador, no Santo Profeta Irmão Aldo, como sucessor do Consolador e profeta do Senhor nosso Deus, que viveu entre nós, realizou milagres, abençoou a tantos, ajudou a tantos que depois foram ingratos com ele, viraram suas costas para o Irmão Aldo, para a Santa Vó Rosa, para o Reino dos Céus, para Jesus, porque esta Igreja Apostólica, a Santa Vó Rosa e o Santo Irmão Aldo são frutos do ministério de Jesus. E quem desprezá-los, desprezarão também a Jesus. Por isto, amigo ouvinte, eu digo, não te exalte, não queira ser dono da verdade, mas faça como São Paulo. São Paulo, quando viu a verdade do poder de Jesus, ele se arrependeu, pediu perdão e tornou-se num santo do reino dos céus. Faça isto você também. Não espere que venha sobre ti provações que te causem grandes sofrimentos, porque esta é a finalidade do poder das trevas, levar as pessoas a grandes sofrimentos nas trevas sem Deus. E eu neste momento irei orar em vosso favor para ajudá-los, auxiliá-los nesta oração de arrependimento e de entrega a Jesus e ao Consolador. Ó bendita e santa Vó Rosa, nosso glorioso Espírito Consolador, sei que a Senhora, com todo o teu amor e misericórdia, tem o grande desejo de encontrar fé nos corações para perdoá-los dos seus pecados. E eu creio, Santa Vó Rosa, que a Senhora, com Jesus e o Pai nosso Deus, nossa Mãe Virgem Maria Santíssima, o Santo Irmão Aldo e todos os santos, estão lutando para salvar a tantos quantos for possível enquanto é tempo. E nesta hora eu creio que os ouvintes da Hora Milagrosa que me ouviram agora e que estão arrependidos pela incredulidade, talvez por estarem sendo enganados por pessoas incrédulas que as conduzem ao caminho da perdição, estão arrependidos e te pedem perdão nesta hora, talvez até das coisas que tenham falado, proferido contra a fé apostólica, contra o reino dos céus, à semelhança do que o venerável apóstolo São Paulo fazia antes de se converter, mas que agora eles, crendo no teu poder salvador, ó Jesus bendito, no teu poder criador de santos para o reino dos céus, estão arrependidos e te pedem perdão. Eu rogo que os perdoe, os abençoe, os ajude e lhes conceda mais da unção do Espírito Santo de Deus para terem a luz da sabedoria divina, para compreenderem o seu sagrado evangelho, para crerem na Santa Vó Rosa como Espírito Consolador, no Santo Profeta Irmão Aldo como Santo de Deus, em Maria Santíssima, nossa Mãe, sua Santa Mãe e Rainha dos Céus. Que este poder salvador de misericórdia e de amor seja para com tantos quantos passarem a crer nesta hora e viverem santamente. Peço, Santa Vó Rosa, que abençoe a vida material deles, quanto à saúde física do corpo. Se alguém estiver doente, com alguma enfermidade, até mesmo considerada incurável pela medicina, que a Senhora e o Senhor Santo Irmão Aldas abençoe. E o milagre seja feito segundo a vontade de Deus e a fé que cada um possuir para serem libertos da doença, dos sofrimentos que os têm aprisionado e lhes causado sofrimento. Livra-o, Santa Vó Rosa, do poder encantador das trevas, do pecado, e eles tenham a luz da vida para serem libertos dos sofrimentos e da opressão do encantamento do pecado. E assim também peça em favor do trabalho deles, do seu emprego, dos seus negócios, que a Senhora os abençoe para que sejam prósperos. Peça em favor daqueles que estão desempregados, precisando de um trabalho, de uma oportunidade para ganhar o seu sustento. Que a Senhora, por misericórdia, por amor a cada um, os abençoe. Santo Irmão Aldo, abra uma porta, um caminho, uma oportunidade para que eles encontrem um trabalho e ganhem o sustento da sua vida honestamente. Creiam, irmãos, confiem que a Santa Vó Rosa vos está abençoando. E eu ainda peço a Santa Vó Rosa que unja a água e o óleo que a eles colocaram para ser ungido pela Senhora, para que tenham o teu poder nesses elementos para fazerem uso e serem livres das doenças, das dores, dos males que os aprisionam, e eles tenham paz e a luz da vida. Creiam, prezados irmãos, que a Santa Vó Rosa, Nossa Mãe Virgem Maria Santíssima, o Santo Irmão Aldo com santos e anjos estão vos abençoando agora. Segundo a vossa fé, que a graça de Deus, de Jesus e do Espírito Santo seja convosco, para a sua salvação e para a sua felicidade. É o que eu lhes desejo em nome da Santa Vó Rosa e do Santo Irmão Aldo. Amém.
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0: Olá, cooperados e amigos, está no ar o programa Nossa Terra, Nossa Gente. É com alegria que estou chegando e feliz com a tua sintonia. Desejo que você esteja bem, com saúde, paz, desfrutando do melhor da vida. Um abraço especialmente aos associados da Copérdia, que nos honram com a sua sintonia. No ar há mais de 4 décadas, o Nossa Terra, Nossa Gente faz parte da história da cooperativa. É um programa que conecta a organização aos seus associados, clientes, fornecedores e as comunidades. Mais do que levar informações, esse é um encontro semanal que fortalece os laços entre a Copérdia e seus cooperados e valoriza quem trabalha no campo. Tradição que inspira, vanguarda que aponta para o futuro. Seja muito bem-vindo. O Nossa Terra, Nossa Gente está no ar. Aqui você acompanha as notícias da sua cooperativa na voz de quem faz a diferença. Seja bem-vindo ao Nossa Terra, Nossa Gente, que tem informação com credibilidade sobre a Copérdia. Produção e apresentação, Herter Antunes. Edição, Adilson Luckmann. Hoje é dia 13 de setembro de 2026.
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0: O presidente Wandoir Martini revela o assunto que vai abordar no programa de hoje.
3: Quero saudar o amigo, saudar os nossos colegas de trabalho, saudar os nossos parceiros de negócio, saudar a todos os nossos produtores, cooperados, cooperadas, todas as famílias, né? Saudar os nossos clientes, né? E os nossos simpatizantes aí com a nossa querida família Copérdia. Quero aproveitar nesse momento também para agradecer a participação e a presença de cada um e cada uma que pôde estar compartilhando com a equipe, né? O nosso dia de aniversário, nosso aniversário, né? Que foi na semana que passou. Agradecer, né? Pela participação, né? No dia 5, dia 4, dia 5, onde tivemos alguns momentos especiais. Então, quero aproveitar para agradecer quem esteve e continuar contando, né, com essa nossa grande família Copérdia aí rumo aos 60 anos agora, né? Ano que vem a gente completa 60 anos e com certeza absoluta também teremos um bom evento que a gente está programando para 2027. Herter, hoje eu quero falar um pouquinho sobre o nosso trabalho mais relacionado aí com a questão social, né? Temos pela frente essa semana 2 eventos importantes, né? Jubilados com os nossos colegas de trabalho. Temos também a formação aí do Inclusão Transforma. Dessa vez conseguimos levar o evento para Joaçaba, né? Onde também tivemos um trabalho muito importante com várias entidades de Joaçaba. Quero aqui agradecer muito pelo carinho que a gente tem naquela região, né? Uma região importantíssima para a Copérdia e que a gente também, na medida do possível, vai levando, né? Os nossos trabalhos sociais e também consegue colaborar com a comunidade e também mais esse programa do Inclusão Transforma. Também quero aproveitar, Herter, e também parabenizar. Tivemos aí no dia 9, né? O dia do médico veterinário. A gente sabe quantas pessoas que estão dentro da cooperativa como colegas de trabalho e até mesmo produtores, né, com filhos, filhas, enfim, genros, noras, que são médicos veterinários de formação. Então, quero aproveitar aqui para parabenizar aí a passagem do dia do médico veterinário também.
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0: Médico veterinário, um profissional essencial para a produção no campo. No dia 9 de setembro foi celebrado o Dia do Médico Veterinário, profissional que exerce um papel fundamental na saúde dos animais e nos resultados das cadeias produtivas. No campo, a atuação do médico veterinário vai muito além dos cuidados com a saúde animal. É um trabalho que está diretamente ligado à sanidade dos rebanhos, ao bem-estar dos animais, ao manejo adequado e à eficiência dos sistemas de produção. Na Copérdia, esses profissionais estão presentes diariamente junto aos produtores, levando conhecimento, orientação técnica e contribuindo para o desenvolvimento das atividades de aves, suínos e leite. Com conhecimento técnico e experiência, o médico veterinário acompanha de perto a realidade das propriedades, orientando os produtores sobre práticas de manejo, prevenção de doenças, biosseguridade, bem-estar e cuidados necessários para manter a sanidade dos rebanhos e a qualidade da produção. Nas granjas e propriedades rurais dos associados da Copérdia, esse acompanhamento faz a diferença. Cada orientação, cada avaliação e cada decisão técnica contribuem para melhorar os índices produtivos, reduzir riscos sanitários e proporcionar melhores condições aos animais. Dessa forma, o trabalho do médico veterinário também se reflete diretamente nos resultados finais das atividades desenvolvidas pelos produtores. Para a Copérdia, contar com uma equipe de médicos veterinários qualificada e próxima do produtor representa um importante diferencial. Esses profissionais são representantes da cooperativa no campo e, ao mesmo tempo, parceiros dos produtores na busca por uma produção cada vez mais eficiente, segura e sustentável. A Copérdia reconhece e valoriza todos os médicos veterinários que fazem parte dessa trajetória. Nosso agradecimento a esses profissionais pelo compromisso, dedicação e pelo trabalho fundamental para a sanidade animal e para o fortalecimento das cadeias produtivas. Parabéns, médicos veterinários. Seu conhecimento e sua atuação fazem a diferença no campo, na produção e nos resultados de milhares de famílias produtoras. Mensagem da direção da Copérdia a todos os profissionais médicos veterinários da cooperativa.
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0: O gerente do Fomento de Suínos, Arlan Lorenzetti, está conosco em mais um programa Nossa Terra, Nossa Gente, para falar sobre a sequência dos eventos Suíno em Foco. Na quinta-feira foi realizado mais um, desta vez em São João da Urtiga, no Rio Grande do Sul, com quase uma centena de produtores presente, como revela Lorenzetti.
4: Exatamente, Herter. Nós estamos dando continuidade aos encontros do Suíno em Foco, algumas reuniões ainda que não aconteceram, e nessa última semana nos reunimos no Rio Grande do Sul, em São João da Urtiga, vários municípios, né? Mais de 70 pessoas participaram desse encontro. E sempre importante nós reforçarmos aquilo que nós estamos apresentando no Suíno em Foco, que é um resultado de trabalho, de planejamento, como eu falei aqui no domingo passado, em relação à importância da Copérdia junto com os produtores pensarem também, olhando para o planejamento daqui 10 anos, né, não somente no próximo ano, mas olhando para aquilo que a indústria, a Aurora, né, nossa cooperativa central também busca. Às vezes os produtores nos questionam, mas como que nós vamos planejar, vamos investir na atividade no atual cenário de produção? E também nós precisamos fazer essas reflexões. O mercado suinocultura, da proteína animal, né, Herter, sempre foi um mercado instável. Nós temos aí altos e baixos em relação à oferta e procura, nós temos desafios eventuais com custo de produção. Agora, por exemplo, é um exemplo prático. Nós estamos tendo aí aumento do custo do milho, né, um pouco em relação ao soja. Durante muitos anos viemos trabalhando com custo razoavelmente baixo e agora a conta começa a chegar por uma série de fatores. Mas, como foi falado aqui, nós temos alguns ciclos que, sim, impactam bastante em relação a faturamento e rentabilidade, principalmente aquele que é o compra e venda, o criador de leitão, né? Onde ele banca os insumos, banca a reposição de plantel, apesar de ter o comodato em boa parte dessas granjas, né? E, queira ou não, ele tem um impacto principalmente na redução da rentabilidade. Aonde é que entra a assistência técnica e a Copérdia nesse momento? É continuar fazendo trabalho, focando na produção, nos melhores índices zootécnicos, menor perda, né, o produtor fazendo a sua parte em relação àquilo que está na mão dele dentro da propriedade, ou seja, cuidar da melhor forma possível os suínos da fase de creche, na fase de terminação, nas recrias, que é para isso que o produtor é fomentado, é integrado. Cada um tem a sua expertise e a sua responsabilidade. A responsabilidade dos produtores que têm atividade verticalizada é despender da melhor mão de obra e qualidade dos cuidados possíveis para esses animais, a fim de nós enfrentarmos também os períodos de maior desafio em relação à parte financeira. Mas olhando a médio e longo prazo, nós sabemos também que nada é para sempre em relação à fase boa e também à fase ruim. Nós temos certeza que o mercado ele se autorregula. Em algum momento nós teremos com certeza a volta de uma boa rentabilidade e passada essa página aí da super oferta, até porque infelizmente o Brasil não tem um controle, isso não é só na agroindústria profissional, é na suinocultura terceira, que não deixa de ser profissional, mas é uma busca de crescimento constante, ninguém quer perder espaço, o mundo mostra que vai aumentar o consumo da proteína animal, não só de suíno, frango, bovino, e ninguém quer ficar de fora dessa página, então é um assunto complexo, é difícil dizer que precisa regular a produção e ao mesmo tempo ninguém quer ficar de fora desse jogo, nessa busca de crescimento. Toda vez que a Copérdia tem a oportunidade de crescer, e isso a direção sempre faz com bastante maestria, é a oportunidade que o nosso produtor precisa crescer também. Tem muitas propriedades, eu até uso isso de exemplo, nos próprios encontros do Suíno em Foco, se nós não tivéssemos o crescimento nos últimos anos, principalmente da atividade de suínos na Copérdia, nós teríamos talvez metade das pessoas participando desses encontros. Então seria metade das oportunidades, metade da sucessão familiar. Tem um monte de pontos que interferem nas questões de crescimento, mas também de oportunidades, e é isso que a gente leva e mostra para os produtores nos encontros do Suíno em Foco.
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0: O gerente do Fomento de Leite, Flávio Durante, é o nosso próximo entrevistado. Com ele, vamos falar sobre dicas importantes para produzir uma silagem de milho de qualidade.
5: Então, Herter, a silagem de milho é o principal volumoso utilizado na bovinocultura de leite. Nas propriedades menores, praticamente toda a área de milho que é plantada, ela é transformada em silagem. E isso dá um resultado muito bom. A renda melhora se comparado colher esse produto e vender em grão. Então a transformação da silagem em leite na propriedade é um negócio bastante rentável. E no dia a dia, a gente ouve muitos depoimentos dos produtores citando assim: aquele silo dá bastante leite, aquele outro silo dá menos leite. O que define se um silo dá mais ou dá menos leite é todo o processo de confecção que aconteceu daquela silagem. Então, agora nós estamos próximo, ou até mesmo na época de plantio das lavouras de milho, que vão se transformar em silagem lá no final desse ano ou no início de 2027. Então é importante fazer a escolha de uma semente adequada, fazer um plantio correto, fazer uma adubação com base na análise de solo, fazer um manejo da lavoura adequado e, em especial, cuidar muito no ponto de colheita. Esse é um detalhe importante e que, no meu ponto de vista, precisa ser acompanhado por um profissional da assistência técnica para definir o exato momento da colheita. Outro ponto importante é o tamanho do corte, então ter máquinas eficientes, muito bem reguladas, para que possam fazer o corte adequado dessa planta, uma compactação muito bem feita, e aí o processo continua, desde o fornecimento do alimento para os animais, a mistura no vagão, tudo isso é importante para ter um bom resultado e uma boa produção de leite. Então, todo o processo de confecção de silagem precisa ser muito bem conduzido. Conforme eu já citei, alguns produtores já plantaram, outros estão preparando as áreas para o plantio, mas o mais importante de tudo nesse momento é fazer um planejamento para fazer uma lavoura muito bem conduzida. Nós soubemos também, Herter, que estamos na época do El Niño, vamos pegar esse período do El Niño na cultura do milho também, mas isso não quer dizer que com a presença do El Niño nós teremos uma safra frustrada. Pode ser ao contrário. Pode ser que nós tenhamos uma excelente safra pela frente. Então, a nossa expectativa, né, e vamos torcer para que a safra seja boa. Essa é a nossa grande expectativa. Então, fica a sugestão dos produtores fazerem um bom investimento, apostar numa boa lavoura e esperar, logicamente, uma boa colheita. E citar também que a cooperativa tem o programa Silagem Mais, que é um programa que facilita, então, a aquisição e os pagamentos dos insumos para a formação e condução das lavouras de silagem de milho.
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0: Está de volta ao programa Nossa Terra, Nossa Gente, a gerente do setor ambiental da Copérdia, Samara Romani, para falar sobre o início da coleta de resíduos de saúde animal esta semana. Samara, quando inicia e o que o produtor precisa saber sobre o acondicionamento dos materiais?
6: Ok, Herter. Então, nós começamos o roteiro do programa Coleta Segura amanhã, na segunda-feira, dia 14, com duas rotas simultâneas. Então, uma começa lá por Lajeado Grande, Nova Itaberaba, e outro caminhão começa, então, Paial, Itá, e vem fazendo todas as rotas. Então, é um assunto aí que é importante para produtores de suínos, aves e leitos, nossos fomentados, dando um destino correto aos resíduos de saúde animal gerado dentro das propriedades rurais. Então, durante o manejo dos animais, é comum que sobrem frascos de medicamentos, de vitamina, medicamentos vencidos, seringas, agulhas. Eu estou dando exemplo de material que são descartados nessa coleta. Então, luvas descartáveis, botas descartáveis, embalagens de desinfetante e outros materiais aí utilizados no cuidado com a saúde dos animais. Esses resíduos precisam de uma atenção especial. Eles não devem ser misturados ao lixo comum, nem descartado em qualquer maneira, de qualquer maneira na propriedade. Então, pensando nisso, a Copérdia realiza o programa Coleta Segura, que é uma iniciativa que recolhe esses materiais nas propriedades fomentadas para posteriormente, então, que sejam encaminhados a uma empresa especializada e que recebam, de fato, então, a destinação ambientalmente adequada. Durante o ano, a orientação é que o produtor separe esses resíduos e mantenha tudo armazenado em algum recipiente adequado na propriedade. Então, dentro de uma bombona plástica, algum recipiente com tampa e identificada, né? De preferência, então, próximo aos locais de geração desses resíduos. Então, como próximo ao aviário, à pocilga ou ao estábulo, né? E a hora da entrega é importante que esses resíduos sejam bem acondicionados e entregues no ponto marcado. Então, a coleta acontece uma vez ao ano, vai acontecer agora em setembro e percorre toda a região aí de atuação da cooperativa. Por isso, fique atento aí à data e ao roteiro da coleta da sua comunidade e aproveite essa oportunidade para dar destino correto aos resíduos que foram acumulados aí durante o ano.
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0: O gerente do Fomento de Suínos, Arlan Lorezetti, retorna ao programa para falar sobre uma reunião importante na próxima terça-feira em Concórdia sobre a Instrução Normativa 50, que trata sobre melhorias obrigatórias nas granjas de suínos dos produtores de Santa Catarina.
7: Perfeito, Herter. Esse é um assunto que está em pauta já há meses, né? E com certeza nos últimos meses a gente tem acelerado ainda mais essa discussão junto aos produtores. E eu já falei em outros programas aqui e repito, não tem a opção de escolher fazer, nós precisamos fazer. É uma instrução normativa, né? Número 50, e ela tem um prazo a ser a ser adequado às propriedades, com visão principalmente nas questões de segurança e de biosseguridade. Nós tivemos já várias reuniões, treinamentos, né, visitas, propriedades, tem todo um checklist que a equipe precisa fazer. Estamos tendo apoio também dos órgãos fiscalizadores. Um dos encontros que acontecerá agora na terça-feira aqui em Concórdia também, né, sendo ministrado pela SIDASC, onde a SIDASC vai apresentar as exigências, né, e o que muda em rotina em visitas ou na rotina da granja, né? Por exemplo, vamos falar novamente sobre o controle de acesso às granjas, sobre os procedimentos de desinfecção dos materiais e tudo aquilo que entra na granja, os prazos de adequações, né, até quando o produtor pode e deve fazer aquilo que está na normativa. Então, nenhum assunto aqui tratado é tratado de forma obrigatória. O produtor tem a opção de escolher fazer ou a opção de escolher parar de trabalhar com a atividade. Mas quando se fala em biossegurança e instrução normativa, nós temos que praticá-la e colocar em dia. Existem alguns pontos, né, Herter, que a gente precisa do apoio das instituições, inclusive porque tem muitas propriedades com espaço complexo, com investimentos feitos há pouco tempo e que impacta também, inclusive, nas questões de viabilidade. Então, tudo isso a gente está à disposição para ajudar junto com a equipe, né? O Ildo tem coordenado isso na parte veterinária, tem nos ajudado bastante, né? Mas tem todos os profissionais capacitados e a gente pede que os produtores deem atenção devida, necessária e participem dessas reuniões. Que, repito, nessa semana acontecerá em Concórdia, assim como aconteceu já em vários outros municípios.
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0: O presidente Wanduir Martini está de volta ao programa para tratar de um assunto bem importante, de interesse do cooperado e anunciado na abertura do programa.
8: Ele fala sobre as iniciativas como Leite em Foco, Suíno em Foco, e a homenagem aos colaboradores por tempo de serviço, evento que será realizado na próxima terça-feira em Concórdia.
3: E, Herter, nós temos dentro do nosso trabalho, no nosso, nas nossas programações normais, a gente tem feito na suinocultura, tem feito no leite, né? A homenagem por tempo de entrega de produção também, iniciamos esse trabalho no ano passado, esse ano fizemos o segundo período, né? No Leite em Foco e no Suíno em Foco. A gente tem ainda 3 eventos do Suíno em Foco para fazer, que alguns produtores também ainda vão ser homenageados pelo tempo de entrega de produção. Também temos esse programa que a gente denomina de jubilados, né? Jubilados com os nossos colegas de trabalho, os nossos amigos, né, que compartilham do dia a dia da cooperativa. Esse ano, praticamente 300 colaboradores receberão aí essa homenagem por tempo de serviço. A gente tem aí quem completa 10, quem completa 15, quem completa 20, quem completa 25, 30, 35, 40. E esse ano teremos 45 pessoas com 45 anos de cooperativa. Veja bem, uma empresa, uma cooperativa que está aí há 59 anos no mercado. Temos colaboradores que estão cuidando dessa casa há 45 anos. Olha que riqueza, né, humana que a gente tem dentro dessa nossa cooperativa. Como também fizemos esses eventos aos nossos produtores, com produtores entregando produção há mais de 40 anos para a Coopera. Então, a história vem se escrevendo e vem sendo desenhada, e a gente percebe, né, que o trabalho, que o exercício, que a força do cooperativismo, que a força da Coopera no campo, junto aos seus cooperados, junto às famílias, junto aos colaboradores, a gente vem construindo, né, tijolo a tijolo, essa história, e vem escrevendo essa história. Então, teremos esse evento, essa semana teremos aqui na região de Concórdia, com mais de 200 colaboradores, depois teremos mais 2 eventos, um na região de Mafra, lá do Planalto Norte, e depois teremos também na região de Joaçaba, né, esse evento. Então, aí, jubilados, nessa nossa semana teremos essa homenagem de mais de 200 colaboradores aqui na região, e depois na semana seguinte com mais 2 eventos. Também quero falar, Herter, nós estamos fazendo aqui na quinta-feira em Joaçaba a primeira turma de formandos do Inclusão Transforma da Copérdia, É um programa que a Coopera está desenvolvendo já há algum tempo. Fizemos alguns momentos aqui na região de Concórdia e aí tivemos uma grata satisfação também de sermos provocados para que a gente pudesse fazer em outras regiões. E a nossa equipe definiu aí, então, que no ano de 2026 a gente faria esse trabalho na região de Joaçaba. Então teremos lá uma formatura, várias entidades participaram, né? Quando a gente fez o lançamento, Ministério Público, tivemos juízes que participaram, juiz da infância e adolescência, tivemos também a participação da Prefeitura Municipal, da Câmara de Vereadores, da APAI de Joaçaba, enfim, de várias e várias entidades que estiveram junto conosco lá no lançamento e que nos ajudaram, Polícia Militar, né, também esteve junto, e nos ajudaram a formar esse grupo. E também agora chegou o momento de a gente fazer a formatura, né? Depois de um período de aprendizado para essas pessoas, né, que buscam espaço no mercado de trabalho. Então também um trabalho bem importante que a cooperativa faz de proporcionar a essas pessoas para elas conhecerem um pouco mais sobre legislação, sobre os seus direitos, né, sobre também, claro, as suas obrigações que elas têm. E que elas podem, através desse tipo de programa, ser incluídas no mercado de trabalho e que elas, com certeza absoluta, com isso, elas conseguem também se sentir pessoas que, de fato, podem contribuir para a comunidade. Muitas vezes essas pessoas, elas estão em casa, estão procurando algum trabalho, algum emprego e elas não tem a oportunidade de ter um pouco mais de conhecimento para poder depois exercer esse direito de poder trabalhar, de poder auxiliar uma empresa, de poder conviver com os colegas num ambiente diferente que só não aquele ambiente familiar de casa. Então, Herter, acho que tivemos uma assertividade bem importante esse ano 2026, levando para a região de Joaçaba, e com certeza absoluta vai ser um momento muito especial e a gente vai procurar em 2027 selecionar um ambiente, outro ambiente, e a gente levar esse programa do Inclusão Transforma para outras regiões também, porque a gente entende que o resultado que ele traz, especialmente para as crianças, para as pessoas, para os adultos, para as famílias que participam desse programa, com certeza absoluta é muito importante, é muito inclusivo realmente. Então, Herter, esses são os eventos da nossa semana aí e desejo aqui uma excelente semana a todos.
0: Termina aqui o programa Nossa Terra, Nossa Gente. Obrigado pela audiência qualificada, te desejo uma ótima semana e conto com você no próximo programa.
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0: Em nome do Pai, do Filho e do Espírito Santo.
1: Amém.
0: O Senhor que encaminha os nossos corações para o amor de Deus e a constância de Cristo esteja convosco.
1: Bendito seja Deus que nos reuniu no amor de Cristo.
0: Irmãos e irmãs, sejamos bem-vindos para a celebração deste domingo, 24º domingo do tempo comum. Que alegria iniciarmos esta nova semana na presença do Senhor, consagrando a nossa vida, as nossas intenções, os nossos projetos para esta semana ao nosso Deus. Por isso, no início desta Eucaristia, queremos apresentar as intenções que trazemos em nossos corações, agradecendo a semana que se passou, pedindo por esta que se inicia. De modo especial, também nesta Santa Missa, queremos rezar por todos os dizimistas da nossa paróquia. Hoje, sempre no final de semana, no segundo final de semana de cada mês, celebramos as missas do dízimo e, portanto, queremos render graças a todos aqueles que colaboram com a nossa paróquia. Também queremos, nesse instante, rezar por todos aqueles que foram atingidos pelas adversidades temporais, pelas tempestades, pelas enchentes, para que possam ter a força de Deus para recomeçar, para reconstruir aquilo que foi perdido. Também pedimos para que Deus, na sua imensa bondade, possa nos proteger contra todas as intempéries, contra todas as tempestades, e assim possamos seguir a nossa vida, especialmente contando com a presença e a proteção divina. Com estas nossas intenções, com estes nossos pedidos, nós queremos iniciar esta Eucaristia antes reconhecendo as nossas faltas, os nossos pecados. Por isso, contritos, arrependidos, peçamos perdão de nossas ofensas, de tudo aquilo que nos afastou da graça de Deus, cantando.

0: Deus Todo-Poderoso, tenha compaixão de nós, perdoe os nossos pecados e nos conduza à vida eterna.
1: Amém.

0: Oremos. Ó Deus, vós que criais e governais todas as coisas, volvei para nós o vosso olhar, e para sentirmos a ação da vossa misericórdia, dai-nos a graça de vos servir de todo o coração. Por nosso Senhor Jesus Cristo, vosso Filho, que é Deus, e convosco vive e reina, na unidade do Espírito Santo, por todos os séculos dos séculos.
1: Amém.
2: Leitura do livro do Eclesiástico. O rancor e a raiva são coisas detestáveis. Até o pecador procura dominá-las. Quem se vingar encontrará a vingança do Senhor, que pedirá severas contas dos seus pecados. Perdoa a injustiça cometida por teu próximo. Assim, quando orares, teus pecados serão perdoados. Se alguém guardar raiva contra outro, como poderá pedir a Deus a cura? Se não tem compaixão do seu semelhante, como poderá pedir perdão de seus pecados? Se ele, que é um mortal, guarda rancor, quem é que vai alcançar perdão para os seus pecados? Lembra-te do teu fim e deixa de odiar. Pensa na destruição e na morte e persevera nos mandamentos. Pensa nos mandamentos e não guardes rancor ao teu próximo. Pensa na aliança do Altíssimo e não leves em conta a falha alheia. Palavra do Senhor.
1: Graças a Deus.

0: Leitura da carta de São Paulo aos Romanos. Irmãos, ninguém dentre vós vive para si mesmo ou morre para si mesmo. Se estamos vivos, é para o Senhor que vivemos. Se morremos, é para o Senhor que morremos. Portanto, vivos ou mortos, pertencemos ao Senhor. Cristo morreu e ressuscitou exatamente para isto, para ser o Senhor dos mortos e dos vivos. Palavra do Senhor.
1: Graças a Deus.

0: O Senhor esteja convosco.
1: Ele está no meio de nós.
0: Proclamação do Evangelho de Jesus Cristo segundo Mateus. Naquele tempo, Pedro aproximou-se de Jesus e perguntou: Senhor, quantas vezes devo perdoar se meu irmão pecar contra mim? Até 7 vezes? Jesus respondeu: Não te digo até 7 vezes, mas até 70 vezes 7. Porque o reino dos céus é como um rei que resolveu acertar as contas com seus empregados. Quando começou o acerto, levaram-lhe um que lhe devia uma enorme fortuna. Como o empregado não tivesse com o que pagar, o patrão mandou que fosse vendido como escravo, junto com a mulher e os filhos e tudo o que possuía, para que assim pagasse a dívida. O empregado, porém, caiu aos pés do patrão e, prostrado, suplicava: Dá-me um prazo e eu te pagarei tudo. Diante disso, o patrão teve compaixão, soltou o empregado e perdoou-lhe a dívida. Ao sair dali, aquele empregado encontrou um dos seus companheiros que lhe devia apenas 100 moedas. Ele o agarrou e começou a sufocá-lo, dizendo: Paga o que me deves. O companheiro, caindo aos seus pés, suplicava: Dá-me um prazo e eu te pagarei. Mas o empregado não quis saber disso. Saiu e mandou jogá-lo na prisão, até que pagasse o que devia. Vendo o que havia acontecido, os outros empregados ficaram muito tristes. Procuraram o patrão e lhe contaram tudo. Então o patrão mandou chamá-lo e lhe disse: Empregado perverso, eu te perdoei toda a tua dívida, porque tu me suplicastes. Não devias tu também ter compaixão do teu companheiro, como eu tive compaixão de ti? O patrão indignou-se e mandou entregar aquele empregado aos torturadores até que pagasse toda a sua dívida. É assim que o meu Pai que está nos céus fará convosco, se cada um não perdoar de coração ao seu irmão. Palavra da salvação.
1: Glória a vós, Senhor.
0: Podemos nos sentar, caríssimos irmãos e irmãs. A liturgia deste 24º domingo do tempo comum nos apresenta exatamente como tema central, como chave para entendermos as leituras, o tema do perdão, da misericórdia, que deve ser vivido, exercitado frequentemente também em nossa vida. Estamos no mês da Bíblia, mês de setembro, mês da Palavra de Deus, em que damos destaques exatamente para esta palavra que forma, que ensina, que molda cada um de nós e que, ao mesmo tempo, nos faz reconhecer e lembrar quem é Deus e, ao mesmo tempo, à medida em que recordamos sempre quem é Deus, viver como Deus mesmo quer que vivamos, né? A exemplo de seu Filho, nosso Senhor Jesus Cristo. A palavra de Deus, portanto, tem esta grande intenção de não nos esquecer de quem é Deus, da sua aliança, da sua bondade, né? Do seu amor para com cada um de nós, e ao mesmo tempo fazer com que, à medida em que nos lembramos daquilo que é Deus, né, que possamos viver, né, segundo aquilo que Ele tem para cada um de nós, segundo este grande projeto em que Ele nos fez a sua imagem e semelhança. Portanto, a palavra de Deus que vai iluminando, que vai aos poucos formando o nosso coração. O Salmo responsorial deste domingo nos fala exatamente de algumas características do Senhor. Nós respondíamos: o Senhor é bondoso, compassivo, carinhoso, poderíamos acrescentar misericordioso, né? No terceiro estrofe, nós dizíamos: o Senhor não nos trata como exigem nossas faltas, nem nos pune em proporção às nossas culpas. Ele tem compaixão, tem misericórdia de cada um de nós. Isso nós experimentamos em nossa vida, em nossa caminhada, a bondade, né, a compaixão, o carinho, a misericórdia desse Deus que nos acompanha, desse Deus que está sempre caminhando com cada um de nós, cuidando de cada um de nós. E à medida em que nós vamos experimentando essa bondade, essa compaixão, este carinho de nosso Deus, somos convidados a fazer com que isso também seja presente em nossa vida. Né? Nós nos alimentamos da palavra de Deus, nós nos alimentamos domingo após domingo da Eucaristia, nós nos alimentamos de nossa fé para que possamos cada vez mais fazer com que esta palavra, com que a Eucaristia, com aquilo que vivemos em nossa fé, sejam de fato vividos, praticados em nossa vida, na nossa caminhada. Portanto, é necessário que ao olharmos, ao lembrarmos, ao mesmo tempo, ao experimentarmos esse Deus bondoso, compassivo, carinhoso, misericordioso, que nós também sejamos bondosos, compassivos, carinhosos e misericordiosos. Como dizia, a liturgia deste domingo nos pede para que nós, diante desse Deus, sejamos também capazes de viver a misericórdia e o perdão. O evangelho de hoje começa com uma pergunta. Pedro se aproxima do Senhor e pede: Senhor, quantas vezes devo perdoar se meu irmão pecar contra mim? Até 7 vezes? Jesus responde, como bem sabemos, né? Não te digo até 7 vezes, mas até 70 vezes 7. Jesus aqui, com esta resposta, né, trazendo exatamente a multiplicação do número 7, não está dando um número exato de vezes que se deve dar o perdão, mas está falando da necessidade de perdoar infinitamente, de ser misericordioso infinitamente. Mas o que mais chama a atenção é que Pedro busca um número, busca um cálculo, né? Busca exatamente uma quantia exata de vezes que deve perdoar. Pedro, portanto, conta, né? Ele faz uma contagem de quantas vezes teve misericórdia. E Deus, queridos irmãos e irmãs, nós precisamos compreender isso, não é um Deus matemático, né? Não é um Deus que está com uma planilha contando, né, quantas vezes nos perdoou e quantas vezes ainda nos resta para nos perdoar. O amor, a misericórdia e o perdão de Deus são sempre infinitos. Nós experimentamos isso, né? Quantas vezes nós já erramos, quantas vezes nós já pecamos, e a misericórdia de Deus sempre foi abundante com cada um de nós. E esta mesma experiência abundante, infinita de Deus, também deve ser vivida por cada um de nós. Por isso Jesus, ao responder 7 vezes 7, responde exatamente através da representação destes números, né, que representa o infinito, que representa, né, a imensidão, exatamente nos concede essa resposta, que devemos perdoar infinitamente, quantas vezes forem necessárias. Outra característica dessa pergunta é que quando se conta, né, quantas vezes se perdoa, não se esquece daquilo que foi perdoado. E se não se esquece aquilo que foi perdoado, não foi realmente, verdadeiramente perdoado. Né? Então, quando Pedro pergunta quantas vezes se deve perdoar, né, ele exatamente recorda aquela atitude de quem perdoa, mas não esquece aquilo que foi perdoado, né? Está contando: perdoei uma vez, perdoei 2 vezes, naquela situação, naquele outro momento, naquela outra situação, né? Ou seja, perdoou, mas continua, né, trazendo, lembrando, recordando, contando quantas vezes foi misericordioso. E essa não é a intenção. A intenção do perdão é que, quando dado, seja esquecido, né? Seja deixado. Perdão significa exatamente soltar, deixar, seguir em frente, né? Sem que aquilo que foi cometido, sem que aquilo que talvez me machucou, me magoou, possa interferir o meu presente e o meu futuro. Portanto, quando Jesus nos diz, né, para perdoar infinitamente, é que não tenhamos medida tanto para aquilo que devemos perdoar, né, à frente, tanto daquilo que foi perdoado já em nossa caminhada, para que de fato tudo seja esquecido. Assim, queridos irmãos e irmãs, que não sejamos em nossa vida, em nossa conduta, contadores, matemáticos da misericórdia. O cristão não é chamado a ter uma planilha, assim como Deus não tem, e tantas vezes que fomos bondosos, misericordiosos, né? A nossa misericórdia deve ser sempre infinita. Se nós seguirmos o evangelho, nós vamos ver a parábola do empregado, né? Que foi perdoado, que experimentou a misericórdia, a compaixão do seu patrão, mas quando viveu a experiência de ter que dar o perdão, não soube, né? Não viveu este perdão com a dívida daquele seu colega, daquele seu companheiro. Exatamente, o Senhor nos faz, através desta parábola, reconhecer, né, quantas vezes nós experimentamos a misericórdia do Senhor em nossa vida e quão difícil, às vezes, nós conseguimos viver esta mesma relação com Deus em nossa vida, né? Quão difícil, às vezes, nós conseguimos viver esse sentimento do perdão, essa atitude tão importante em nossa vida. Poderíamos dizer que vivermos a nossa fé, nos alimentarmos da palavra, da Eucaristia, nos deve levar a viver verdadeiramente a misericórdia e o perdão. E se não vivemos isso verdadeiramente em nossa vida, né, talvez não vivemos verdadeiramente a vida cristã, né? Se não conseguimos perdoar, se não conseguimos deixar aquilo que machuca, que fere a nossa vida, talvez não conseguimos viver essencialmente aquilo que é ser cristão. Porque nós vemos que Cristo, né, amou tanto o mundo que perdoou-nos exatamente no ato mais, né, escandaloso, que é a cruz. Exatamente na cruz nos concedeu esse perdão para que nós também, a exemplo dele, pudéssemos perdoar, pudéssemos viver esse amor e esta misericórdia. Portanto, viver a nossa fé consiste essencialmente em viver a graça do perdão. Ser cristão consiste exatamente em viver a graça da misericórdia. Nós vemos que perdoar, queridos irmãos e irmãs, não significa inocentar aquele que fez errado, não significa inocentar aquele que praticou, né, uma maldade contra mim ou contra outra pessoa que me feriu, que machucou. Não é isso, né? Perdoar significa deixar, significa largar, significa dizer que aquele ato, aquela atitude, aquela maldade já não mais, né, interfere no meu coração, já não mais alimenta em mim sentimentos de maldade, já não mais alimenta em mim, né, atitudes que me levam a querer vingança, maldade, a querer, né, a prática do desejo do ódio da outra pessoa. Aquela atitude já não mais interfere o meu presente, já não mais interfere o meu futuro. Eu sigo adiante sem, né, exatamente ser controlado por aquela atitude, por aquele ato. Perdoar exatamente significa deixar. Deixar com que aquela pessoa possa se encontrar com a misericórdia e com a justiça do nosso Deus. Portanto, irmãos e irmãs, que possamos exatamente neste domingo, nos alimentando da palavra do Senhor, nos alimentando exatamente da experiência desse Deus que é bondoso, compassivo, carinhoso, misericordioso, viver a graça do perdão em nossa vida, para que assim possamos verdadeiramente viver a fé cristã. É tão importante esta prática, né? Quantas vezes nós passamos a nossa vida inteira alimentando ódio, rancor, divisões, separações em nossa vida, quando que nós deveríamos ser reconhecidos pelo contrário, né, por viver a bondade, por viver o bem, por viver, né, a graça da misericórdia. Quem sabe perdoar, quem é misericordioso, compassivo, né, sabe bem viver a sua vida. Alguém dizia para mim, esses tempos atrás, o padre fala, né, do perdão, mas é tão difícil viver. Sim, é difícil, mas é um exercício. Se nós não nos exercitamos, se nós não desejamos viver esse perdão, nunca vamos viver, né? É necessário exercitar, é necessário fazer com que isso se torne uma prática em nossa vida. Né? É um pedido do Senhor. Nós rezamos, cada vez que nós rezamos a oração do Pai Nosso, perdoai, Senhor, as nossas ofensas, assim como nós perdoamos os nossos devedores. Né? Ou seja, é uma necessidade para cada um de nós. São Paulo aos Romanos hoje diz que não somos possuidores e nem donos de nós mesmos, da nossa vida, né? Não somos donos, senhores da nossa vida e da nossa morte. Portanto, que nós possamos, diante daquilo que Deus nos dá, que é a vida, bem viver esta vida, né? E bem viver esta vida significa vivê-la para aquilo que realmente é importante, vivê-la para que possamos amar, viver para que possamos perdoar, viver para que possamos germinar em nossa vida práticas de bem, práticas do amor, práticas da fraternidade, da solidariedade. Portanto, que esse seja o compromisso nesta nova semana em nossa vida, que possamos nos lembrar sempre da misericórdia do Senhor conosco, né? Do bem que Ele faz diante das nossas faltas, né? Não restringe a sua misericórdia. Que diante dessa experiência que nós possamos também, né, viver sempre a experiência do amor em nossa vida. Que a nossa atitude prática durante esta semana seja de fato de olhar para o nosso coração e perceber quem eu devo perdoar. Né? Quais atitudes do meu coração, né, ainda causam dor e sofrimento em minha vida? E o que, eu preciso deixar para continuar a minha vida, né, sem que aquilo que foi cometido seja capaz de interferir o meu presente e o meu futuro. Que olhando para isso, para o nosso coração, e pedindo a graça de Deus para sermos capazes de perdoar, que possamos seguir a nossa vida, não fazendo e promovendo o ódio, a raiva, o rancor, a violência, mas vivendo como Deus é e pede que vivamos, amorosos, compassivos, misericordiosos. Que Deus nos ajude e nos fortaleça e nos faça misericordiosos como nosso Pai é misericordioso. Louvado seja nosso Senhor Jesus Cristo.
1: Para sempre seja louvado.
0: Em pé, professemos a nossa fé. Creio em Deus, Pai Todo-Poderoso, Criador do céu e da terra, e em Jesus Cristo, seu único Filho, nosso Senhor, que foi concebido pelo poder do Espírito Santo, nasceu da Virgem Maria, padeceu sob Pôncio Pilatos,
1: foi crucificado, morto e sepultado,
0: desceu à mansão dos mortos, ressuscitou ao terceiro dia, subiu aos céus, está sentado à direita de Deus Pai Todo-Poderoso, donde há de julgar os vivos e os mortos. Creio no Espírito Santo, na Santa Igreja Católica, na comunhão dos santos, na remissão dos pecados, na ressurreição da carne, na vida eterna. Amém. Irmãos e irmãs, ao Deus das misericórdias e do perdão, invoquemos com toda confiança. Por vossa misericórdia, ouvi-nos, Senhor.
2: Que o Espírito Santo conduza a Igreja nos caminhos do perdão, da misericórdia, da compaixão e da conversão, fazendo dela uma comunidade viva que promove a paz e a reconciliação, rezemos.
0: Por vossa misericórdia, ouvi-nos, Senhor.
2: Que os cristãos possam alcançar a plena unidade, testemunhando a todo mundo a paternidade universal de Deus, rezemos.
0: Por vossa misericórdia, ouvi-nos, Senhor.
2: Que as pessoas que estão sofrendo qualquer injustiça não assumam a vingança e a violência como opção em suas vidas, rezemos.
0: Por vossa misericórdia, ouvi-nos, Senhor.
2: Que a nossa mente e o nosso coração sejam transformados pela misericórdia de Deus, para que, por meio desta liturgia que celebramos, aprendamos a perdoar os nossos irmãos e irmãs e a ter misericórdia para com eles, rezemos.
0: Por vossa misericórdia, ouvi-nos, Senhor. Em vossa misericórdia, Deus de bondade, encontramos refúgio e proteção. Escutai as nossas preces por Cristo nosso Senhor. Amém. Nesta Santa Missa também rezamos pelos nossos dizimistas. Queremos fazer agora a coleta, portanto, e a entrega dos dízimos, oferecendo esse nosso gesto ao Senhor, em gesto de reconhecimento de tudo aquilo que Ele nos concede e providencia em nossa vida. Por isso, cantemos.
3: Número 15 do folheto.

0: Curai, irmãos e irmãs, para que o meu e o vosso sacrifício seja aceito por Deus Pai Todo-Poderoso.
1: Receba por tuas mãos esse sacrifício para a glória do seu nome, para o nosso bem e de toda a sua santa igreja.
0: Inclinai-vos, Senhor, as nossas súplicas e acolhei benignas as oferendas dos vossos fiéis, a fim de que os dons que cada um trouxe em vossa honra sirvam à salvação de todos. Por Cristo nosso Senhor.
1: Amém.
0: O Senhor esteja convosco.
2: Ele está no meio de nós.
0: Corações ao alto.
1: O nosso coração está em Deus.
0: Demos graças ao Senhor nosso Deus.
2: É nosso dever e nossa salvação.
0: Na verdade, é digno e justo nosso dever e salvação dar-vos graças sempre, Senhor Pai Santo, Deus Eterno e Todo-Poderoso. Constantemente nos chamais a uma vida mais plena, e porque sois rico em misericórdia, sempre ofereceis o perdão e convidais os pecadores a confiar somente em vossa bondade. E a nós, que tantas vezes quebramos a vossa aliança, nunca nos rejeitastes, mas por Jesus, vosso Filho, nosso Senhor, unistes convosco a família humana, com um vínculo novo de caridade, tão estreito e forte que nada poderá romper. Também hoje ofereceis tempo de graça e reconciliação ao vosso povo, e um novo alento para que em Cristo se converta a vós, enquanto sempre mais dócil ao Espírito Santo se coloca ao serviço de todos. Por isso, cheios de admiração, exaltamos a força do vosso amor e proclamamos vossa alegria pela salvação. Nos unimos às multidões dos céus, cantando sem cessar.

0: Na verdade, ó Pai, vós sois santo e desde a origem do mundo tudo fazeis para sermos santos, como vós sois santo. Olhai as ofrendas do vosso povo e derramai sobre elas a força do vosso Espírito, para que se tornem o corpo e o sangue de vosso amado Filho, Jesus Cristo, no qual também nós somos vossos filhos.
1: Enviai o vosso Espírito Santo.
0: Quando outrora estávamos perdidos, incapazes de vos encontrar, vós nos amastes com imenso amor, pois vosso Filho, o único justo, entregou-se à morte não rejeitando ser pregado no lenho da cruz. Antes, porém, de seus braços abertos traçarem, entre o céu e a terra, o sinal permanente da vossa aliança, Jesus quis celebrar a Páscoa com seus discípulos. Ceando com eles, tomou o pão, pronunciou a bênção de ação de graças, partiu e o deu a seus discípulos, dizendo: Tomai todos e comei, isto é o meu corpo, que será entregue por vós.

Do mesmo modo, no fim da ceia, Jesus, sabendo que ia reconciliar em si todas as coisas, pelo sangue a ser derramado na cruz, tomou o cálice

0: Fazendo, pois, memória do vosso Filho Jesus Cristo, nossa Páscoa e certeza da paz definitiva, celebramos sua morte e ressurreição e, aguardando o dia feliz de sua vinda gloriosa, nós vos oferecemos, Deus fiel e misericordioso, a vítima que nos reconcilia convosco.
1: Aceitai, ó Senhor, a nossa oferta.
0: Olhai com amor, Pai misericordioso, aqueles que nos unis a vós, pelo sacrifício do vosso Filho, e concedei que pela força do Espírito Santo, os que participam do único pão e do mesmo cálice, sejam congregados em Cristo num só corpo, no qual todas as divisões sejam superadas.
1: O Espírito nos una num só corpo.
0: Conservai-nos sempre em comunhão de fé e amor, unidos ao Papa Leão, ao nosso Bispo Mário. Ajudai-nos a esperar juntos a vinda do vosso reino, até o dia em que, diante de vós, formos santos entre os santos na morada celeste, ao lado da Virgem Maria, Mãe de Deus, dos apóstolos e todos os santos, com os nossos irmãos e irmãs já falecidos. De modo especial, nos lembremos neste dia, o sétimo dia de falecimento de Geni de Oliveira Gomes, também 11 anos de Joel Faé, também 5 anos de Adriano Ferreira, 5 meses de Isídio Varela de Amorim, 8 meses de Sérgio Luiz Campagnolo, 11 meses de Maria Madalena Calegari Borsoi, demais intenções que estão sobre este altar. E com todos aqueles nossos irmãos que confiamos a vossa misericórdia. Enfim, libertos das feridas do pecado, e plenamente transformados em novas criaturas, felizes cantaremos a ação de graças do vosso Cristo, que vive e reina para sempre. Por Cristo, com Cristo e em Cristo. A vós, Deus Pai Todo-Poderoso, na unidade do Espírito Santo, da honra e toda glória, por todos os séculos dos séculos.

0: banquete da Eucaristia, sinal de reconciliação. O vínculo de união fraterna, unidos como irmãos e irmãs, rezemos como o Senhor nos ensinou.
1: Pai nosso que estais nos céus, santificado seja o vosso nome. Venha a nós o vosso reino. Seja feita a vossa vontade, assim na terra como no céu. O pão nosso de cada dia nos dai hoje. Perdoai as nossas ofensas, assim como nós perdoamos a quem nos tem ofendido. E não nos deixeis cair em tentação, mas livrai-nos do mal.
0: Livrai-nos de todos os males, ó Pai, dai-nos hoje a vossa paz, ajudados pela vossa misericórdia. Sejamos sempre livres do pecado e protegidos de todos os perigos, enquanto aguardamos a feliz esperança e a vinda de nosso Salvador, Jesus Cristo.
1: Vosso é o reino, o poder e a glória para sempre.
0: Senhor Jesus Cristo, dissestes aos vossos apóstolos, eu vos deixo a paz, eu vos dou a minha paz. Não odeio os nossos pecados, mas a fé que anima a vossa igreja. Dá-lhe, segundo o vosso desejo, a paz e a unidade. Vós que sois Deus com o Pai e o Espírito Santo.
1: Amém.
0: A paz do Senhor esteja sempre convosco.
1: O amor de Cristo nos uniu.
0: Em Jesus Cristo, que nos tornou todos irmãos e irmãs, saudai-vos com o sinal da reconciliação, do perdão e da paz.

0: Pai, vede como o Senhor é bondoso, compassivo, carinhoso, misericordioso. Felizes os convidados para a ceia do Senhor. Eis o Cordeiro de Deus que tira o pecado do mundo.
1: Senhor, eu não sou digno que entreis em minha morada, mas dizei-me uma palavra e serei salvo.

0: Oremos. Senhor, o vosso dom celeste penetre nossas mentes e nossos corpos, para que em nós prevaleça sempre não o sentimento, mas a força deste sacramento. Por Cristo nosso Senhor. Amém.
1: Amém.
0: Bem, podemos sentar um instantezinho para os nossos avisos. Apenas recordando que no próximo sábado, dia 19, nós não teremos às 19 horas a Santa Missa aqui no nosso centro de eventos. Nós teremos um evento aqui neste dia, e por esse motivo, então, nós não teremos a Santa Missa. A missa do dia 20, no domingo, às 8 horas da manhã e às 19 horas estão mantidas normalmente. Apenas no sábado, às 19 horas, nós não teremos. No outro sábado, dia 26, nós teremos a Santa Missa no Santuário Catedral Santa Teresinha, porque é o dia que nós faremos a procissão luminosa, né? Então, como foi feito no ano passado, esta procissão ela era feita da paróquia São José ao Santuário Catedral Santa Teresinha, mas desde o ano passado, então, decidiu-se fazer aqui Quitervaldo Oeste para o Santuário Catedral. Então, no dia 26, sábado, isso será, às 18 horas, nós estaremos reunidos aqui para sair em procissão luminosa, levando o andor de Santa Teresinha até o Santuário Catedral, para que assim possamos lá rezar a Santa Missa festiva da padroeira do Santuário da nossa Diocese. Então, que possamos todos participar. Isso é no sábado, dia 26. Também não haverá missa aqui, todos nós somos convidados a participar na missa festiva lá em Joaçaba. Também, então, nos próximos dois sábados, nós temos atividade diferente aqui na nossa Igreja Matriz. Nos domingos, permanece normalmente os horários de missa. Vamos fazer o sorteio da lembrancinha do dízimo. O Paulinho pode pegar o cestinho para nós, vamos tirar um aqui. Luiz Ribeiro da Silva. Está presente na celebração? Muito bem. Então, agradecemos, né, todos os nossos dizimistas que colaboram com a nossa ação, com a nossa manutenção do nosso espaço aqui da nossa igreja. Deus abençoe a todos. Também queremos, nesse instante, chamar os aniversariantes do mês de setembro, aqueles que fizeram ou que farão aniversário, para que nós possamos dar a bênção também em suas vidas. Pode vir aqui à frente, todos os nossos aniversariantes do mês 9, do mês de setembro. Queremos render graças a Deus pelo dom da vida de cada um de vocês, pedindo para que Deus, neste novo tempo, neste novo ciclo, possa vos conceder bênçãos, graças, especialmente aquilo que vocês mais necessitam na vida de vocês. Rezemos pedindo isso aos nossos irmãos pela intercessão da Santíssima Virgem Maria. Ave Maria, cheia
1: Cheia
0: de
1: de
0: graça,
1: graça,
0: o
1: o
0: Senhor
1: Senhor
0: é
1: é
0: convosco.
1: convosco.
0: Bendita
1: Bendita
0: sois
1: sois
0: vós
1: vós
0: entre
1: entre
0: as
1: as
0: mulheres,
1: mulheres,
0: e
1: e
0: bendito
1: bendito
0: é
1: é
0: o
1: o
0: fruto
1: fruto
0: do
1: do
0: vosso
1: vosso
0: ventre,
1: ventre,
0: Jesus.
1: Jesus.
0: Santa
1: Santa
0: Maria,
1: Maria,
0: Mãe
1: Mãe
0: de
1: de
0: Deus,
1: Deus,
0: rogai
1: rogai
0: por
1: por
0: nós,
1: nós,
0: pecadores,
1: pecadores, agora e na
0: na
1: hora
0: hora
1: de
0: de
1: nossa
0: nossa
1: morte.
0: morte.
1: Amém.
0: Amém. O Senhor esteja convosco.
1: Ele está no meio de nós.
0: Derramai, Senhor Deus, de bondade sobre os aniversariantes desse mês de setembro a vossa bênção, a vossa graça, concedendo-lhes saúde, paz e proteção. Que Deus Todo-Poderoso possa estar sempre ao vosso lado neste novo ano de suas vidas, acompanhando, protegendo, abençoando e concedendo especialmente a bênção que mais necessitam em vossas vidas. Que sobre vós, vossos planos, projetos, famílias, desça a bênção do Deus Todo-Poderoso, Pai, Filho e Espírito Santo.
1: Amém.
0: Amém. Nossos parabéns, então, a todos vocês. Que Deus abençoe infinitamente. Uma salva de palmas. Bem, pode voltar para o lugar de vocês. E vamos, uma vez mais, pedir, então, a bênção de Deus para cada um de nós, para esta semana que se inicia, e para que nós possamos ser, de fato, praticantes do verdadeiro cristianismo, que é a prática e que se dá na prática da misericórdia e do perdão durante os próximos dias. Peçamos isso a Nossa Senhora. Ave Maria, cheia de graça, o Senhor é convosco. Bendita sois vós entre as mulheres e bendito é o fruto do vosso ventre, Jesus. Santa Maria, Mãe de Deus, rogai por nós, pecadores, agora e na hora de nossa morte. O Senhor esteja convosco.
1: Ele está no meio de nós.
0: Sobre vós, vossas vidas, sonhos, projetos, sobre esta nova semana que se inicia, desça sobre todos a bênção do Deus que é Pai, Filho e Espírito Santo.
1: Amém.
0: Ide em paz, que o Senhor vos acompanhe.
1: Graças a Deus.

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5: Oi, bom dia, bom dia, bom dia! Iniciando nossa programação de domingo aqui da Líder FM, aqui no nosso Domingo Líder. Muito prazer, eu sou Marciele Pessoa e te faço companhia aqui na manhã deste domingo, aqui na 107.5. Pra você que não me conhece, eu, Marciele Pessoa, sou a nova locutora aqui da Rádio Líder FM. E aos poucos vou te fazendo companhia aqui na nossa programação, então você vai me ouvir bastante e me ver bastante. Bastante também nas redes sociais da nossa emissora. Muito prazer aqui pra você que não me conhece. E eu vou te fazer companhia até ao meio-dia aqui no Domingo Líder. Lembrando você que hoje pela manhã temos sorteio, sim, temos prêmio pra você, ouvinte da Líder FM. Temos pizza e coca. Sabe da onde? Do Passarela, isso mesmo. Pra você que me encaminhar um áudio de até 30 segundos participando da nossa programação, você vai estar concorrendo a esse super prêmio neste super domingo aqui da Líder FM. Vou trazer o WhatsApp pra você já adicionar pra você participar, tá bom? É o 49-984-377826. Nosso contato aqui do estúdio da Líder FM para você participar. Lembra, áudio de até 30 segundos. E já vamos iniciar com a nossa programação. Um bom dia.

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0: Bom dia pra você sintonizado aqui na Rádio Líder FM. Que bom que você está aqui na 107.5. Eu te fazendo companhia até ao meio-dia. Deixa eu te perguntar, você já tá participando do nosso sorteio? Sabia que hoje tem sorteio do Passarela? Pizza com Coca-Cola, um baita presente pro seu domingo. É só você me encaminhar um áudio de 30 segundos participando da nossa programação e você vai estar concorrendo, assim como o nosso ouvinte aqui, ó. Bom dia!
1: Bom dia, Rádio Líder Inês Cordeiro. Quero participar do sorteio. Coloco o Alexandre também no sorteio. Um grande abraço, um bom domingo para nós.
2: Bom dia, galera da Rádio Líder. Quero oferecer a programação para Dayana Fonseca, a mãe dela, meu irmão, minha cunhada, Iracy, que estamos indo comer uma carne lá com eles. E para todos meus amigos de sempre, tá bom? Agradeço por atender a música. Pode ser uma do Amado Batista.
3: Bom dia aos ouvintes da Rádio Líder, aos locutores. Gostaria de participar do programa de hoje e dos brindes, se tiver. Deus nos abençoe a todos, nos dê uma abençoada semana. Muito obrigado, Marilene Corbari, Barro Vila Rica.
4: Bom dia, querida. Aqui é a Neili da Estação. Toca perigosa e linda para todos que estão na escuta. Me coloca no sorteio, coloca o nome da Natan também. Fica com Deus. Um abençoado domingo.
5: Bom dia, Marciele. Meu nome é Daiane da Fonseca, aqui do bairro Vila Rica. Gostaria de participar do sorteio de hoje. Desejo a você e toda a sua família um ótimo final de semana.
6: Bom dia, Márcia. Aqui é o João Maria de Oliveira, aqui do bairro São Vicente. Eu queria participar do sorteio aí, se for possível. Toca uma música do Porta Velha, qualquer uma delas. Obrigado por atender.
7: Bom dia, Marcelo. Seja bem-vinda à minha casa aqui. E daí eu desejo tudo de bom para ter uma temporada boa. E queria concorrer aos prêmios hoje. E tudo de bom. Pra ti, feliz estadia. Até que o nosso menino melhore, né? Beijo grande pra ti, tudo de bom.
8: Bom dia, Márcia Pessoa. Ah, eu queria te dizer que o programa da Rádio Líder é muito, bastante ouvido aqui em casa. E seja muito bem-vinda. Te convido para chegar na minha casa todos os dias. E eu queria participar do sorteio. E o meu nome é Irondina Cruz de Oliveira Pogério, da entrada Barra Verde. Seja muito bem-vinda. Tchau, obrigado. Se for atendida, oferecer o programa para quem estiver ouvindo, principalmente é você.
9: Bom dia, minha amiga Marcela. Seja bem-vinda à Rádio Líder. Está fazendo falta uma voz feminina na rádio mesmo. Amiga, quero participar do sorteio. Meu nome é Elisabeth Aparecida da Silva, do bairro Jardim Lindóia, Joaçaba. Estou com o nome do meu esposo, Joaís Gonçalves da Silva, e de meu neto, Enzo Henrique Faquinel. E toca para mim Flor do Meu Jardim, para me curtir, minha amiga. Fique com Deus, tenha um ótimo domingo. Tchau.
10: Bom dia! Aqui é José Ferreira de Moraes, do bairro Nossa Senhora Aparecida, Herbaldo Oeste. Desde ontem estamos sem água, não temos água para apanhar na panela aqui. Daí, ia ver se dava uma mão aí para nós. Falar com o pessoal da Simai, né, para vir água para nós aqui. Obrigado.

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2: 9:32.
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0: Vamos ouvir quem tá participando aqui com a gente aqui no nosso WhatsApp para concorrer ao prêmio de hoje. Bom dia!
1: Bom dia, Márcia. Aqui é a Zilda Garcia da Silva, do bairro do Sol e Fátima. Eu quero participar do sorteio. Bom dia, Marcele. Tudo bem com você? Sou a Rosa Oliveira, aqui da Senadora Eusébio. Gostaria de participar do sorteio. Coloco o nome da minha filha Manuela também no sorteio. E um bom domingo a todos.
2: Bom dia, Marcele. Tudo bem? Sou a Maria Madalena da Luz. Quero participar do sorteio e quero ouvir a música com o trio Transição, Não Regressarás. Tenha um ótimo dia, minha amiga. Fica com Deus.
3: Bom dia, Rádio Líder. Tudo bem? Divanete Matos me põe no sorteio. Minhas filhas Catherine, Kelly Matos e o marido Ari. Tenha um ótimo dia. Um abraço.
4: Bom dia, abençoada. Aqui é o João Modesto Palmeirinha. Aqui é participar do sorteio. Desejar um bom domingo para vocês todos da rádio. A gente esquece o teu nome, mas da hora a gente grava na cabeça. Toca a música aí. Tonico Tinoco aí pra nós. Pra minha filha, Cristiane Modesto, que tá no aniversário hoje. Beleza? Um abraço, tudo e bom.
5: Bom dia, Marciana Valdemar de Nossa Senhora de Fátima. Me coloca no sorteio e coloca minha filha Isabela no sorteio. E a música é Morena Misteriosa com Céu e Canto.
6: Bom dia, Marciele. Bom domingão. É a Neida aqui do Fátima. Me coloque no sorteio. A música que eu gostaria de ouvir hoje é Vestido Azul. Muito obrigada. Boa semana. Tchau, tchau.
7: Bom dia, Marciele. Tudo bem? É a Noemi aqui do Armindo Aro, Joaçaba. Seja bem-vinda à minha casa. E se possível, hoje quero participar do sorteio e mandar a música ao vento para minha filha Rosa, minha filha Téia, meu filho João, meu neto João Marcelo, meu filho João Gilberto, meu neto William e minha neta Lê. E para vocês aí da Rádio Amiga, seja bem-vinda.
8: Bom dia, Marcele. Aqui é Camila do Nossa Senhora de Fátima, Erval do Oeste. Me coloca no sorteio e toca uma música bem bonita e coloca minha mãe, Dolizete Fracardi, também no sorteio.
9: Bom dia, Marcele. Tudo bem? Aqui é a Sulete Campos, aqui de Camboriú. Seja bem-vinda. Estamos aqui ligadinho, ouvindo o programa, ouvindo a Rádio Líder, como todos os dias, né? Manda música bem bonita, Flor do Meu Jardim, ofereço para todos os meus amigos, ali do Ervaldo Oeste, para a Comadre Eva ali do bairro São Jorge e para vocês aí da rádio. E melhores pro Dinei, né? Um abração, fica com Deus.
0: Que bom que você está aqui sintonizado na Rádio Líder FM. Muito sucesso pra gente curtir nesta manhã de domingo. E eu quero a sua participação pelo 49984377826. Lembrando pra você que me encaminharam um áudio de até 30 segundos, está concorrendo ao nosso prêmio deste domingo, que é a pizza com Coca-Cola do Passarela. Isso mesmo, participa aí, tá bom? Um bom dia pra você e um bom domingo.

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2: 9:59.
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13: Que bom que você está sintonizado aqui na Rádio Líder FM neste domingo. Muito obrigada pela sua participação, pela sua audiência. Você que está sintonizado com a gente no carro, você que está por casa, você que já está preparando o almoço, minha amiga dona de casa, muito obrigada pela sua audiência. Você que está com a família, você que está sozinho, continua sintonizado aqui na Rádio Líder FM. E lembra de participar da nossa programação, tá bom? Manda o seu alô aqui, manda a sua participação, seu áudio de até 30 segundos para você concorrer ao prêmio deste final de semana, que é lá do Passarela, sim, pizza com Coca-Cola, combinação perfeita para este final de semana. Participa, tá bom? Um bom dia para você e um bom domingo.
14: Bom dia, Marciele. Seja bem-vindo à nova, à Rádio Nova Líder e para todos os ouvintes. É a tia T do Santa Teresa. Quero participar do sorteio. Coloca eu, a Giovana, a Michelle e o Giovanni. E a música pode ser qualquer uma do Teodoro Sampaio. Beleza? Seja bem-vinda na nova rádio. Beleza? Um abraço. Fique com Deus.
15: Bom dia, Marcele. Givonete do Rosário aqui do José Rupi me põe no sorteio, minha amiga. E o Luiz Alves aí. E aqui no Rupi tem água. E pra nós do Rupi tem água. Tava ali no ontem que era só segunda-feira, porque tinha queimado a bomba, mas aqui pra nós já veio água. Provavelmente nos outros bairros deve ir logo também. Um abraço, gente.
16: Bom dia, Marcelo. Põe a música Estou Apaixonado, João Paulo e Daniel. Vai para todos que gostam do João Paulo. Sou eu, a Pete. Fica com Deus. Bom domingo.
17: Bom dia, Odinei. Sou a Tiffany da Caspires. Quero participar do sorteio e quero pôr minha unha Cristiane da casa no sorteio de hoje. E também quero pôr minha mãe Maria da casa no sorteio de hoje também. Muitos beijos a todos e uma ótima manhã.
2: Bom dia, Marcelo. Aqui é o Miguel do Torup. Quero participar do programa e do sorteio também. E vamos falar com uma música aí. Ó, Grupo Acordeão. Um abraço, tudo é bom.
5: Bom dia. É, Marcelo, da Rádio Líder. É Arik do Santa, me inscreve no sorteio. Coloca meu nome, Ivonete, e as filhas Kellen e Kathleen. E que tenhamos um excelente dia. A música, se puder, mande uma de Carlos Magrão para nós. É, O Segredo da Simplicidade. Um abraço.
12: Bom dia, Márcia Dias. Que maravilha você ter vindo. Bem-vindo em nossas casas. Viu aqui Antoninha do Bela Vista 2. Eu quero uma música, Os Quatro Cantos da Casa, para mim, para o meu marido. Ofereça para o meu marido, ofereço para o meu marido e para todos os meus filhos. E que me ponha no sorteio, Márcia. E obrigado por essa voz mais linda, mais maravilhosa. E tenha um bom dia, minha querida.
18: Bom dia, Marciane. Aqui quem fala é Lourdes Bertotti. Queria participar do sorteio e pedir para oferecer todo o programa de hoje também para minha neta, Maele Marcos. Serve aniversário essa semana. Um abraço, fica com Deus.
19: Bom dia, bom dia. Meu nome é Odete, moro aqui no Bairro São Jorge. Gostaria de participar dos sorteios e desejar um maravilhoso domingo a todos.
20: Bom dia, Marciano. Aqui é o Prando da Serra Alta. É, tudo bom? É, tá com uma moda aí pra mim. Coloca também o meu piau, Gabriel, no sorteio. E toca uma do Chico Rei para lá. Valeu, tudo bom? Bom dia.
21: Bom dia, Rádio Líder. Aqui é a Salete Furtado, aqui do bairro Rupe. Toca uma música aí bem bonita pra mim e me coloca no sorteio. Coloca meu esposo também, Eloy Wasserberg. Um abraço, um bom domingo.
22: Bom dia, moça. Eu sou aqui da Rua Santa Catarina. Gostaria de participar do sorteio e mandar uma música pra minha mãe, pro meu marido, pro meu neto e todos que gostariam da música, tá? Aqui é a Mara. Abraço, tchau.
23: Bom dia, meu amigo da Rádio Líder. Coloca no sorteio, beleza? É o Antônio Alves. Coloca eu e minha esposa, Delci. Beleza? Um abraço.
24: Bom dia, Marciele. É o Alexandre de Souza, de Ervaldo S. Vacaçal. Eu quero participar do sorteio. Toca o Porca Véia, Xota Afigurado. Obrigado. Valeu.

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49984377826 é o nosso contato para você participar aqui da nossa programação da Rádio Líder FM. E é o contato também para você participar do nosso sorteio. Sim, hoje pela manhã, aqui no Domingo Líder, temos sorteio para você que mandar o seu áudio de até 30 segundos participando da nossa programação, pedindo música, mandando o seu alô, contando para mim o que você tá fazendo de bom hoje neste domingo, que eu quero saber, tá bom? Participa para você concorrer ao nosso prêmio do final de semana, que é pizza com Coca-Cola, combinação perfeita para este fim de. Participa aí, tá bom? Lembra, áudio até 30 segundos. Um bom dia para você e um

0: Eu quero saber quem é que tá participando neste domingo, mandando seu áudio aqui na Rádio Líder FM. Fala aí, bom dia.
1: Bom dia, Marcele. Lorena Inocente da Vila Rica. Quero participar do sorteio e também deixar o nome da minha mãe para participar também. Enoema Cardoso.
2: Bom dia, Marcele. Meu nome é Helena e eu gostaria de participar do sorteio. Obrigado. Coloque também a minha amiga Jace Spier. Ela também quer participar do programa. Obrigado.
3: Bom dia, Marcele. Eu, Henrique Gabriel. Iria pedir uma música aí pro meu pai, Valdemar Pereira dos Santos. Amado Batista Os Pontinhos, se puder aí. Muito obrigado. Nós somos aqui de Bicaré.
4: Meu bom dia, Márcia Dias. Eu sou índio da Sucata, aqui na rua Santos do Monte. Faz 10 anos que eu participo do programa aí da rádio. E eu gostaria de participar do sorteio aí, Márcia, e oferecer uma música pro meu amor, qualquer um do grupo Cordiona. Seja bem-vinda, Márcia.
5: Bom dia, bom dia. Aqui é o Dirceu Mota, do bairro Santa Teresa. Queria participar do sorteio, né? Beleza, um abraço. Pode tocar a próxima música que tiver aí, pode tocar aí. Beleza, um abraço, tudo bom.
6: Bom dia, quem tá falando? Essa é a Saldanha, quero participar do sorteio do dia de hoje. Se puder colocar o meu neto, Luiz Felipe, Cris Lane e a minha filha Durvalina, eu lhe agradeço. Um bom dia e um bom trabalho.
7: Bom dia, Maciane, quero participar do sorteio. E põe a minha neta Laura Aparecida Varela e Ismin Aparecida Varela também no sorteio. Meu nome é Aurora Ribeiro, que é da música do São Marino. Tá bom? Ofereço pra vocês ali da rádio. Tá bom? Um abraço.
8: Se eu não puder, daí. O que que foi, amor? Deixa eu ligar ali, depois eu falo, tá?
9: Bom dia, Marcele. Tudo certo? Aqui é o Claudir Maia aqui do bairro Rupi. Gostaria de participar aí do sorteio. Coloca meu neto Antony Miguel Borba também para participar aí. E no mais, um ótimo e abençoado domingo a todos aí. Tudo de bom.
10: Bom dia, Rádio Líder. Aqui é a Natalina Fulco, do bairro São Jorge. Peço para você me dar uma música, O Sítio do Vovô. E ofereço para todos vocês, para quem gostar da música. E quero concorrer dos brindes. Coloco meu neto Henrique Manuel no sorteio. Tenha um bom dia.
11: Bom dia, Rádio Líder. Aqui é Neiva Machado, Nossa Senhora de Fátima, me coloca no sorteio. Gostaria de ouvir a música Sete Palavras. Abraço, beijos.
12: Bom dia, aqui é a Nino do Rupi, gostaria de participar do sorteio. Toca pra mim em grupo Fisteria Apartamento 104. Obrigado.
13: Bom dia, Marcelo. Me ponha no sorteio. E a Lúcia Nogueira Lisboa, do Bar São Jorge. Ponha meu esposo José Olacida Silva, põe a minha neta no sorteio também. Um bom dia, um ótimo domingo, tudo de bom.
14: Bom dia, Marcele. Eu sou a Vilma Lima, do bairro Jorge Lindóia. Estou ligadinha na programação e gostaria de participar do sorteio, amiga. Seja bem-vinda, tenha um ótimo domingo.
15: Bom dia, meu nome é Andressa. Quero participar do sorteio. Um bom domingo a todos. Obrigada se for atendida.
16: Bom dia, aqui é a Judith. Eu gostaria de participar do sorteio. Tenha um bom dia e um ótimo domingo.

0: 10:29.
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12: Um bom domingo para você, sintonizado aqui na Rádio 107.5 de Ervaldo Oeste, a Rádio Líder FM. Eu, Marciele Pessoa, te faço companhia até o meio-dia aqui no Domingo Líder. Muito obrigada sempre pela sua audiência, você que tá por casa, você que tá trabalhando, sim, muita gente sintonizado com a gente, com o radinho de lado, participando também, você que tá dirigindo, muito obrigada pela sua audiência, onde quer que você esteja aqui no meio oeste catarinense. E lembra de participar aqui da nossa programação, tá bom? 49-984-377826. É o nosso contato para você pedir música, mandar seu alô e mandar o seu áudio de até 30 segundos para você participar da nossa programação e participar do nosso sorteio. Vai que você hoje é o nosso ouvinte premiado. Quem sabe hoje seja o seu dia de sorte. Não deixa o seu dia passar, então. Participa aí para você concorrer à pizza e Coca-Cola do Passarela, que é o nosso presente para você para este domingo.

0: Pessoal participando aqui com a gente para concorrer ao sorteio deste final de semana, que é pizza com Coca-Cola, lá do Passarela. E eu quero ouvir o áudio, quero ouvir quem que tá participando aqui com a gente. Bom dia!
1: Bom dia, Márcia. Aqui é o José Gaiteiro, do Bela Vista 2. Eu quero que você ofereça uma música para mim e para minha esposa, que tá aqui. Estamos aqui, sossegadinho aqui, discutindo. E espero que você rode a música para nós. Pode ser do estilo do Rio Grande aí para nós. Os cabelos compridos. E põe nós no sorteio, tá? E tenha um bom dia para você, tá, Márcia?
2: Bom dia, Márcia. Coloque o nome da minha esposa no sorteio aí, Sangeli Machado Duarte, aqui do bairro Nossa Senhora Aparecida, Derval.
3: Bom dia, Marcela. Eu quero uma música aí para todos os meus vizinhos, meus filhos. Sou Maria Solete Correia, aqui no bairro São Jorge. E me põe aí no sorteio também, tá? Bom dia. Eu sou Maria Solete Correia. Eu sou de São Jorge. Eu quero mandar para todos os meus filhos. Aqui para os meus vizinhos e põe uma música boa, o São Marino.
4: Bom dia, Marcele, tudo bem? É a Anitta aqui do Santo Antônio. Põe o meu nome e o do Nilvo no sorteio e um abençoado domingo para você e para todos aí da rádio. Abraços e beijos a todos vocês.

0: 10:45. 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

pela sua participação, pela sua audiência, você que tá sintonizado com a gente no carro, você que tá por casa, você que já tá preparando o almoço, minha amiga dona de casa, muito obrigada pela sua audiência. Você que tá com a família, você que tá sozinho, continua sintonizado aqui na Rádio Líder FM. E lembra de participar da nossa programação, tá bom? Manda o seu alô aqui, manda a sua participação, seu áudio de até 30 segundos para você concorrer ao prêmio deste final de semana, que é lá do Passarela, assim, pizza com Coca Cola, combinação perfeita para este final de semana. Participa, tá bom? Um bom dia para você e um bom domingo.

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4: 10h58.
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Um bom domingo pra você, sintonizado aqui na Rádio 107.5 de Ervaldo Oeste, a Rádio Líder FM. Eu, Marciele Pessoa, te faço companhia até o meio-dia, aqui no Domingo Líder. Muito obrigada sempre pela sua audiência, você que tá por casa, você que tá trabalhando, sim, muita gente sintonizado com a gente, com o radinho de lado, participando também, você que tá dirigindo, muito obrigada pela sua audiência, onde quer que você esteja aqui no meio oeste catarinense. E lembra de participar aqui da nossa programação, tá bom? 49-984-377826. É o nosso contato para você pedir música, mandar seu alô e mandar o seu áudio de até 30 segundos para você participar da nossa programação e participar do nosso sorteio. Vai que você hoje é o nosso ouvinte premiado. Quem sabe hoje seja o seu dia de sorte. Não deixa o seu dia passar, então. Participa aí para você concorrer à pizza e Coca-Cola do Passarela, que é o nosso presente para você para este domingo.

Sintonizado aqui na Rádio Líder FM, que bom que você está aqui na 107.5, eu te fazendo companhia até o meio-dia. Deixa eu te perguntar, você já está participando do nosso sorteio? Sabia que hoje tem sorteio do Passarela? Pizza com Coca-Cola, um baita presente pro seu domingo. É só você me encaminhar um áudio de 30 segundos participando da nossa programação e você vai estar concorrendo, assim como o nosso ouvinte aqui, ó. Bom dia!

Que bom que você está aqui sintonizado na Rádio Líder FM. Muito sucesso pra gente curtir nesta manhã de domingo. E eu quero a sua participação pelo 49984-377826. Lembrando pra você que me encaminharam um áudio de até 30 segundos, está concorrendo ao nosso prêmio deste domingo, que é a pizza com Coca-Cola do Passarela. Isso mesmo, participa aí, tá bom? Um bom dia pra

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0: Bom dia para você sintonizado aqui na Rádio Líder FM. Que bom que você está aqui na 107.5. Eu te fazendo companhia até ao meio-dia. Deixa eu te perguntar, você já está participando do nosso sorteio? Sabia que hoje tem sorteio do Passarela? Pizza com Coca-Cola, um baita presente pro seu domingo. É só você me encaminhar um áudio de 30 segundos participando da nossa programação e você vai estar concorrendo, assim como o nosso ouvinte aqui, ó. Bom dia!
1: Olá, bom dia, tudo bem? Sou a Fátima e gostaria de participar do sorteio, por favor. Muito obrigada. Bom domingo, fiquem com Deus. Beijo.

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12: Que bom que você está aqui sintonizado na Rádio Líder FM. Muito sucesso pra gente curtir nesta manhã de domingo. E eu quero a sua participação pelo 49984-377826. Lembrando pra você que me encaminharam um áudio de até 30 segundos, está concorrendo ao nosso prêmio deste domingo, que é a pizza com Coca-Cola do Passarela. Isso mesmo, participa aí, tá bom? Um bom dia pra você e um bom domingo.
13: Bom dia. Sou a Bernadette de Barros, queria participar do sorteio, tá bom? Hoje estou falando aqui do Anzolim. Ligado, fique com Deus.
14: Bom dia, Marcela. Jair Vargas, quer participar do sorteio aí? E a música pode mandar a próxima aí. Manda para a Amada Roseli aqui, beleza? Um abração. Bom domingo a todos.

0: Vamos ouvir quem tá participando aqui com a gente aqui no nosso WhatsApp para concorrer ao prêmio de hoje. Bom dia!
1: Bom dia, minha linda. Como é que você está? Espero que esteja tudo bem. Então, quero participar do sorteio de hoje da pizza e da Coca, colocar minha neta Lara Bertotti Maia também no sorteio. Meu nome é Salete Rosa, aqui do bairro São Vicente, ligadinha na sua programação, na sua, na nossa Rádio Líder. E vamos que tenhamos um domingo abençoado e maravilhoso.

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12: 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Que bom que você está sintonizado aqui na Rádio Líder FM neste domingo. Muito obrigada pela sua participação, pela sua audiência. Você que está sintonizado com a gente no carro, você que está por casa, você que já está preparando o almoço, minha amiga dona de casa, muito obrigada pela sua audiência. Você que está com a família, você que está sozinho, continua sintonizado aqui na Rádio Líder FM. E lembra de participar da nossa programação, tá bom? Manda o seu alô aqui, manda a sua participação, seu áudio de até 30 segundos para você concorrer ao prêmio deste final de semana, que é lá do Passarela, sim, pizza com Coca-Cola, combinação perfeita para este final de semana. Participa, tá bom? Um bom dia para você e um bom domingo.

Sabe aquele papo de bar? Dois amigos falando sobre amores mal resolvidos. Aquela pessoa que tá sofrendo, deprimida. Vem cá, meu amigo. Meu caso é diferente. Eu até tô sofrendo, mas eu tô vivendo.

0: chegamos ao final de mais um Domingo Líder aqui na Líder FM, agradecendo a sua participação, você que ficou comigo nesta manhã, você que ficou fazendo almoço, fazendo churrasco, você que ficou por casa aproveitando para descansar, você que tá no trabalho também, muito obrigada pela sua audiência, sempre na Líder, na escuta, você dirigindo, me levando de carona por aí, muito obrigada pela sua audiência, mas antes de ir embora, eu tenho que falar quem que foi que ganhou o nosso prêmio de hoje. Sim, você ouvinte que mandou o seu áudio de até 30 segundos, tá participando do nosso sorteio, que é uma pizza com Coca-Cola do Passarela. E o nosso ouvinte premiado foi o ouvinte que mandou esse áudio aqui, ó.
1: Bom dia, meu amigo da Rádio Líder. Coloca no sorteio, beleza? É o Antônio Alves. Coloca eu e minha esposa, Delci. Beleza? Um abraço.

Parabéns pra você que ganhou, então. Pizza com Coca-Cola é a combinação perfeita pra este final de semana. É o prêmio do Passarela, junto com a Rádio Líder FM. Bom, eu vou ficando por aqui. Você continua na nossa programação de domingo. Não desliga o seu rádio, não troca de sintonia. Você continua aqui com a gente, tá bom? Eu volto na próxima semana pra te fazer companhia. Segunda-feira eu tô de volta por aqui pra te fazer companhia aqui nas ondas da Rádio Líder FM. Desejo tudo de bom pra você e toda a sua família. Aproveita bastante este final de semana pra descansar. E segunda-feira começa tudo de novo e eu vou estar aqui pra te fazer companhia. Tudo de bom e tchau!

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1: 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Alô, Indiada Bacanuda, está entrando no ar mais um Ritmos do Sul. Aqui é o programa mais bagual do teu rádio, começando comigo, Paulo Isaías, te fazendo companhia durante as próximas duas horas, trazendo a boa música do Rio Grande. É a tradição e a cultura gaúcha através da boa música te fazendo companhia aqui na tua rádio favorita. E a gente abre o programa de hoje com Xeloquedo. Fui doma.

0: É isso aí, Tchê. Aí ouvimos o Tchê Guri, Sonho Louco e Sul dos Mates. Antes, Gildinho e Chiquito Gaúcho Divertido. Candeeiro, Beijo Sem Batom com Talagaço. E Xeloquedo, Fui Domado. Em seguida, voltamos aqui na tua rádio favorita.
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0: Ritmos do Sul. É isso aí, meus amigos, é isso aí, minhas amigas. Retornamos com o nosso programa. Que bom estar contigo. É bom demais te fazer companhia aqui na tua rádio favorita. Agora tem Grupo Bailaço, A Culpa.
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0: Ouvimos aí os Monarcas e Anda Pelo Tempo. Antes, Grupo Camperismo, eu vim aqui pra bater pé com o Júlio Correia. Chegar outros Cachorro Perigoso e Grupo Bailaço A Culpa. Já voltamos com Ritmos do Sul.
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0: Ritmos do Sul. Muito bem, eu quero mandar um abraço agora para os amigos que estão conosco no interior do município, os amigos das comunidades rurais que estão me dando carinho da audiência. Aquele abraço, tá valendo demais a audiência de vocês, a companhia de todos vocês. Um ótimo trabalho, porque o pessoal trabalha até final de semana, né? Está descansando, um ótimo descanso também. Agora, João Campeiro, Rodrigo Fandango.
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0: Aí é ela, saudosa Berenice Zambuja, se fazendo presente no ritmo do Sul, vaneirão gostoso. Antes, os mirins, o tranco da Morena Rosa e João Campeiro, Rodeio e Fandango. Já voltamos com o nosso programa.
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1: Esse é o Ritmos do Sul, a tua companhia do final de semana com a boa música do Rio Grande. É muito gaitaço pra alegrar o teu final de semana aqui na tua rádio favorita. Agora nosso balanço, a nova deles, Havaianas 36.
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0: Aí o José Cláudio Machado e essa música que é um ícone do cancioneiro gaúcho, Assim No Mas. Antes, Cauã Furacão, 10-10 com Bailaço. Tchê Barbaridade, Vem Vai Na Maneira. E nosso balanço, Havaianas, com Ritmos do Sul, em seguida volta.
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0: Muito bem, gente, estamos de volta com Ritmos do Sul, já entrando na última hora do programa de hoje, mas ainda tem muito gaitaço pra gente curtir juntos por aqui. Agora, Grupo Sorriso Lindo, por um gole a mais.
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1: Aí o som do grupo Marcação, tá chovendo aí, daqui não tá chovendo. Antes, Tia Chaleira virando lata, grupo Fronteiras, Rainha do Rodeio e grupo Sorriso Lindo por um gole a mais. Esse é o Ritmos do Sul que vai pro intervalo e volta já.
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1: Muito bem, eu quero mandar um abraço especial agora para os meus amigos motoristas que estão cortando as estradas do Brasil e me dando carona. É, tu que estás aí dirigindo teu caminhão, tua carreta, os amigos que estão dirigindo o próprio carro, as vans, enfim, os ônibus, tem muito motorista de ônibus que se fecha ali na cabine, bota uma caixinha e fica ouvindo. Um abraço para vocês, obrigado pelo carinho, obrigado pela audiência. Agora Sandro Coelho canta Cachorro Perigoso.
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0: Peixão, cansou de esperar, fanchando mais um bloco do Ritmos do Sul. Antes, Compasso Fandangueiro, Por Causa Dela, junto com Passarela. Estação Fandangueira, até depois do fim com Mário Júnior e Sandro Coelho, Cachorro Perigoso. Já já o Ritmos do Sul volta na tua rádio favorita.
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4: Então tá bom, Indiada Macanuda, voltamos. É, quero mandar um abraço especial pra ti. É, pra ti mesmo que tá aí em casa, né? De boa, descansando, fazendo aquela lida de casa no final de semana, sempre a patroa manda fazer alguma coisa, né? Nunca dá descanso pra gente. Então pode ver o índio velho quieto que vai mandando varrer um pátio, pintar uma parede, né? Resolver o problema. E a gente sempre vai deixando pra lá. Mas elas têm razão, tem que mandar a gente fazer mesmo. Pra ti que está ligado com a gente, está nessa situação aí, o meu abraço carinhoso. Agora Baitaca, destrinchando o bagualismo.
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1: Veterinária.

0: Ouvimos aí o grupo Batecoxa, Veterinária. Antes, os Serranos, Meu Cavalo Amigo. Cristiano Quevedo com Gabriel Felizar, o Sistema Antigo. E Baitaca Destrinchando Bagualismo. A gente vai pro último intervalo do programa e volta já aqui no Ritmos do Sul.
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0: Tudo que é bom dura pouco, né, gente? Estamos chegando agora no último bloco do nosso Ritmos do Sul de hoje. Ouvimos muito gaitaço e a gente tem as quatro últimas para fechar com chave de ouro o nosso programa. E a gente começa esse último bloco com o grupo Manotaço Gaiteiro.
15: Buenas tardes.

0: a gente termina o nosso Ritmos do Sul de hoje com os bateadores da moda antiga. Antes, Paulinho Bocelim, Pancoso, e a participação mais que especial de João Nelore, texano. Chiru Missioneiro, Louco por Vaneira com Chiquito e Bordoneio e Grupo Manotaço Gaiteiro. Valeu, gente, obrigado pelo carinho, obrigado pela companhia, vocês que estiveram conosco por aqui nesse dia, nesse nosso Ritmos do Sul. Um grande abraço bem cinchado a todos, um ótimo restante de final de semana e uma semana muito abençoada por Deus nas suas vidas. Valeu, gente, beijão, tchau, tchau.
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9: Olá, meus amigos! Sejam bem-vindos e bem-vindas. Hoje o nosso mega fã vai recordar a história e os maiores sucessos de Gian e Giovanni. É?

0: Branca, no interior de São Paulo. Antes do sucesso, eles trabalhavam como feirantes, balconistas e entregadores de jornal. Mas tocavam violão escondidos do pai, o seu Francisco. Bom, não demorou muito para ele perceber o talento dos filhos e apoiar o sonho dessa dupla. Bora começar então a recordar? Jean e Giovanni, 1, 2, 3.
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Jean e Giovanni hoje no Mega Fã, meus queridos. Bom, com muito sacrifício e trabalho duro, eles gravaram a primeira fita e apresentaram para a gravadora Continental. E o resultado foi o lançamento do primeiro LP em 1988. Bom, a dupla estreou com o pé direito e emplacou de cara o hit Amante Anônimo, além de faixas marcantes como Espuma de Cerveja, que garantiram espaço nas paradas de sucesso.

toda a trajetória de Gian e Giovanni. A virada definitiva veio no segundo álbum, lançado em 1990. O disco alcançou a marca de 400 mil cópias vendidas e trouxe o super hit Nem Dormindo Consigo Te Esquecer. A canção ganhou vários prêmios, estourou nas rádios do país inteiro e se tornou um dos maiores clássicos da história do sertanejo romântico. Não é fácil.

0: sobre eles.
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5: Já estamos por aqui com o mega fã especial Gian Giovanni. Foi no ano de 1992 que eles lançaram seu terceiro LP e provaram que vieram pra ficar. A música Olha Amor ficou em primeiro lugar nas rádios por várias semanas seguidas. A partir deste momento, os irmãos engataram uma sequência imbatível de baladas românticas que marcaram os anos 90, meus queridos. Mega!

0: No Mega Fã e foi no ano de 1998 que foi um dos anos mais marcantes da carreira da dupla. Eles dominaram as rádios com o sucesso Grande Amor da Minha Vida, popularmente conhecida como Convite de Casamento. Essa música se tornou um verdadeiro hino e uma das faixas mais pedidas em casamentos e serenatas por todo o Brasil.
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0: música sertaneja. O disco trazia faixas que lideraram os rankings das rádios na época. Bora curtir mais?
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0: mega funk ao Jean e Giovanni. Em instantes, tem mais uma bela sequência.
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0: Já estamos de volta, Mega Fan com Gian e Giovanni. E no final de 2014, eles anunciaram uma pausa na parceria a partir de 2015. E durante esse ato, Gian chegou a seguir.

mulheres que em 2020, mesmo com o mercado de shows totalmente parado, se destacaram no meio digital. Jean e Giovanni se consagraram como um dos nomes com maior número de transmissões ao vivo no ano. É, realizando mais de 50 lives e trazendo companhia para milhões de pessoas.

0: E foi ainda no ano de 2020 que os irmãos prestaram uma linda homenagem às suas raízes, gravando DVD, Gia e Giovanni cantam João Mineiro e Marciano. E o projeto eternizou 30 clássicos sertanejos na voz dos irmãos, reforçando o respeito da dupla pelos grandes mestres da música caipira. Bora curtir então? Seu amor ainda é tudo.
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8: Giovanni no nosso Mega Fã de hoje, meus queridos. E além dos shows em dupla, eles ainda uniram forças com a dupla Edson e Hudson para criar o projeto Boate Azul. Essa turnê virou um grande sucesso de bilheteria, lotando arenas por onde passa. Além da agenda de shows individuais da dupla por todo o Brasil.
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E foi no finalzinho de 2025 que eles gravaram o projeto Planeta Sonho, que movimentou o público nas plataformas digitais. No primeiro volume, os irmãos apresentaram regravações marcantes e lançaram músicas inéditas que caíram rapidamente no gosto.

é a fã de Gia e Giovanni, meus queridos. O segundo volume do projeto Planeta Sonho reuniu participações de peso. Alexandre Pires, inclusive, está no projeto e cantou a inédita Arrependo em Dobro. E também o clássico Nem Dormindo Consigo Te Esquecer. Vamos curtir, então?

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3: Fim de semana chegou e o Festa Sertaneja bombando por aqui. Tudo bem? Ótimo, graças a Deus. E aí, como é que foi a semana? Espero que tenha sido ótima. Porque a partir de agora, as melhores do sertanejo, tô chegando com tudo. É claro que eu não tô sozinho nessa, né? Só as melhores, começando com o Michel Teló, que lançou em dezembro do ano passado a regravação das músicas Toda Forma de Amor, que é do Lulu Santos, e o Exagerado do Cazuza. As músicas fazem parte do projeto Sertanejinho do Teló, que traz releituras de grandes sucessos brasileiros. Vamos curtir!
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0: Sim, chororó. Modernidade com Rio Negro e Solimões, novíssima essa. Maiara e Maraíza, quem sente saudade sou eu, fechando o nosso primeiro bloquinho. Bom final de semana, nós volta já.
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0: E já de volta por aqui tem Danilo e Davi. Apaga, apaga, apaga.
3: Eu acho que você tem que mandar aquela mensagem. 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

0: Henrique Juliano, saudade de quem eu sou. Time Thiago Sarcasmo, sucesso de 2017. E o sertanejo volta já no nosso Festa Sertaneja. Biring, bing, bing.
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0: Fala comigo que eu tô de volta ancorado com João Bosco, Vinícius e Hugo e Guilherme.

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1: 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Tem cerveja aí?
2: Tem!
1: E tá gelada?
2: Não!

0: Olha aí, quem cantou foi o Léo e o Rafael, Pra Te Esquecer. Sucesso aí pra você curtir muitíssimo, novíssimo esse sucesso. Antes, Gustavo Lima com Luiz Fonso Vagabundo. E o nosso programa volta já.
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0: Fala comigo que o Festa Sertaneja tá de volta com a Bel e Benício. Sou louco.

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0: Murilo Rufi, só com ela, Hugo Henrique Mala, e o nosso programa já volta. 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
0: Fala comigo, meu povo. Você que tá no churrascão agora vai curtir demais esta moda. Com João Nelore, texano, DNA de Bruto. Participação do PPA.
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0: Legalzão demais, é de Brito e Samuel com o Romance Rosa do projeto Dois Diferentes. É uma releitura de uma obra muito famosa do cantor dominicano Juan Luis Guerra, trazendo aquele romantismo caribenho para o nosso público brasileiro. Antes, Eduardo Costa Imagina Eu, e o nosso programa já volta, fica com nós.
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0: Festa Sertaneja tá de volta com Rio Negro e Solimões com a música Coração Tirou o Chapéu. Ó, essa música aqui, ela vai falar da história de um peão que se apaixonou de verdade após um beijo.
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0: Rodolfo e do Mijeca, só vai dar nós, Israel Rodolfo, hoje não, e Fred e Fabrício, você não cuidou. Super programa, tá de volta por aqui, e o Festa Sertaneja volta já.
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0: Fala comigo, meu povo, que o Festa Sertaneja já tá de volta por aqui com João Neto e Frederico. Se acredita?

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0: Lucas Lu com My Sacrifice, Panda Corpo Nu. E o nosso programa vai... O Corpo Nu? Ah, você quer saber? Vou te falar. O Panda regravou o Corpo Nu, que na verdade é o Careless... Careless Whisper. Careless Whisper. É uma versão brasileira sertaneja do clássico do George Michael lá dos anos 1980. Eu não sei, eu vou te falar uma coisa, gente. Eu já apresentei outros tipos de programas radiofônicos e uma época eu tocava muita música dos anos 70 e 80. Eu vou te falar, a década de 80, ela é top demais, fala sério, né? É a melhor, pra mim, na minha opinião. E o programa Festa Sertaneja volta já.
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0: Tá tudo bem por aí, meu povão? Que o Festa Sertaneja tá de volta com Ana Castela. E ela lançou um sucesso aí, hein? É que eu não te esqueci. A letra fala sobre tentar fingir que superou um amor, mas acabar admitindo que ainda sente falta da pessoa.
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0: Mariana Fábio.
1: Geninho Pião todo tatuado. Tivemos Cleiton Romário cantando Não Namora, com a participação do Zé Neto Cristiano. O Bruno e Barreto cantaram Texana 37. E o Diego e o Arnaldo Vai Cair Água, com a participação do Zé Neto e do Cristiano. Valeu demais no nosso programa Festa Sertaneja. Fica por aqui. Top, um abraço, boa semana, Deus abençoe e até o próximo programa.
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0: Obrigado.
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0: Esse acertou direto no meu coração.
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0: O anjo do Senhor anunciou a Maria.
1: E ela concebeu do Espírito Santo.
2: Eis aqui a serva do Senhor.
1: Faça-se em mim segundo a vossa palavra.
0: E o Verbo se fez carne.
1: E habitou entre nós.
3: Ave Maria, cheia de graça, o Senhor é convosco. Bendita sois vós entre as mulheres, e bendito é o fruto do vosso ventre, Jesus.
1: Santa Maria, Mãe de Deus, rogai por nós, pecadores, agora e na hora de nossa morte. Amém.
0: Rogai por nós, Santa Mãe de Deus,
1: para que sejamos dignos das promessas de Cristo.
3: Oremos.
4: Infundi o nosso espírito a vossa graça, ó Pai. Vós, que na anunciação do anjo nos revelastes a encarnação do vosso Filho, pela sua paixão e cruz, nos conduz à glória da ressurreição. Por Cristo nosso Senhor.
3: Oremos.
0: Derramai, ó Deus, a vossa graça em nossos corações, para que, conhecendo pela mensagem do anjo o mistério da encarnação do vosso Filho, cheguemos por sua paixão e cruz à glória da ressurreição. Por nosso Senhor Jesus Cristo, vosso Filho, na unidade do Espírito Santo. Amém.
5: Nossa Senhora Aparecida,
1: rogai por nós.
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9: Vamos juntinhos por aqui para mais um final de semana, para mais um domingo. Que prazer estar com você novamente. Eu sou o Deluca, para mais uma edição do nosso Domingaço. E aí, tá preparado? Como é que você tá aí? 12 por 8, só alegria. Hoje, dia 13 de setembro, hoje é dia do agrônomo e dia do programador. A esses profissionais, o nosso abraço, o nosso carinho, o nosso respeito. E bora curtir muita música, muito som, porque a gente preparou aquela programação do jeito que você gosta de ouvir. Onde quer que você esteja, aumenta o som e bora curtir música boa. Como Felipe Rodrigo, gosta de rua, pega suas coisas e vaza.
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10: Então você gosta de rua, né?

0: tá bonita assim lá longe.
1: Esse é o som do Guilherme Santiago e Zezé de Camargo e Luciano para Não Lembrar de Mim, e Ian Testão e Sabrina Carpenter para a gente curtir House Tour. E daqui a pouquinho eu já volto já trazendo mais uma sequência e já já a gente fala de Gustavo Lima.
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1: 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E o nosso Domingaço continua. Bora curtir mais som agora com ele, o embaixador Gustavo Lima, que lançou a música Bala Alojada, que mistura o sertanejo com o ritmo da bachata. A letra fala sobre como é difícil esquecer um grande amor que continua

0: Bora curtir música boa, Henrique e Juliano, Quase Algo, música de setembro de 2023, passou por aqui Bia Frase, Imperfeita, Juan, Leandro e Danilo e Davi, Fofoca do Ano. Segura aí que é rapidinho, daqui a pouquinho a gente já tá de volta, hein? Nosso Domingaço continua.
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3: 6:32.
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0: Onde quer que você esteja, tá de boa na lagoa ou tá trabalhando assim como eu? Ou não importa onde você esteja, o que você esteja fazendo, o mais importante é que você tá na sintonia da melhor, curtindo o melhor programa de toda a região. É o nosso Domingaço, que traz agora Mari Fernandes e Lauana Prado.
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0: É o som de Maneva, Solidão, Marshmallow, Slow Motion com Jonas Brothers e ainda Marília Mendonça, Foi por Conveniência. Música de janeiro de 2021 pra gente fechar mais uma sequência. Domingá só faz uma pausa e daqui a pouquinho a gente já tá de volta com muito mais.
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0: Esse é o som do Fred e Fabrício, Poder Que Você Tem. Passou por aqui Jorge Mateus, Cinco Regras, música de julho de 2022. E ainda Thiaguinho, que me balançou, fechando mais uma sequência aqui no nosso Domingaço. É rapidinho, daqui a pouquinho a gente já traz mais som, do jeito que você gosta de curtir seu fim de semana.
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0: De volta por aqui com Domingaço e agora com Patrícia Manuela. Chama o SAMU.

0: Lucas Morato do jeito que eu tô, Rosalind com Snap e ainda Guilherme Benuto com Panda. Eu duvido pra gente fechar mais uma sequência aqui no Domingaço, que não vai faltar em moda boa pra agitar o seu domingo, seu fim de semana daquele jeito, viu? Daqui a pouquinho tem muito mais.
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10: Bora curtir, que sequência, hein? A gente já começa com Simone Mendes, Me Ama ou Me Larga.
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11: Simone Mendes.

0: Maiara e Maraíza, vai lá. Passou por aqui Fernando Sorocaba cancelado. Fala Mansa, Não Vou Mais Chorar. E Diego e Arnaldo com Cleiton Romário, Minas Gerais. Pra gente fechar mais uma sequência. Rapidinho intervalo e daqui a pouquinho o melhor som continua.
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0: Domingaço já tá de volta por aqui com Maurício Eduardo, solteira no mundo.

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0: Fechando essa sequência, com o tempo não espero ninguém. Lembro dessa música aí na época da pandemia, né? Trouxe uma mensagem linda pra todo mundo com Michel Teló. Geninho, Mariana Fagundes, Peão Todo Tatuado e Julia B com Inesquecível. Participação do Luan Santana também de 2020 pra gente curtir aqui na penúltima sequência. E daqui a pouquinho eu já trago as últimas de hoje aqui do nosso Domingaço.
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0: Bora curtir Billie Eilish aqui na programação com Birds of a Feather.

0: E na última de hoje é Bruno Rosa e Murilo Huff, Atriz Demais, pra gente fechar mais uma edição do nosso Domingaço. Obrigado, gente, pelo carinho, pela audiência, pela companhia e por você. Pelo prazer de ter você juntinho comigo, nosso melhor ouvinte do mundo. Eu sou o De Luca, tô indo pra voltar próximo domingo, se Deus quiser, te desejando aí uma semana maravilhosa, um final de semana melhor ainda, com muita coisa boa e sempre curtindo aqui a programação da número 1 do seu rádio, hein? Beijo no coração, fica com Deus e até a próxima. Valeu!
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Que estejam tranquilões e sossegadores. E a semana foi boa, né? Graças a Deus, que semana maravilhosa nós tivemos. E agora o final de semana pra gente curtir uns modão top demais com as nossas bandas aqui del sul del Brasil. Tudo bem? Show de bola! Tô chegando por aqui com o melhor som da rainha musical, Sargentão.

0: Corpo e Alma com aquela dos olhos negros e Yo Te Amo. Top, bacana demais, bacana demais. Voltamos já.
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0: Santos mandou judia de mim, banda virtual, quando eu te vejo. É isso daí, vocês estão bom mesmo? Vocês estão felizão, finalzão de semana top, bacana, bacana, bacana. Eu volto já, pra, já, pra, já, pra, já.
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0: Capital do Sul, beijo caramelo, tivemos Danúbio Azul cantando Amei antecipado. É isso aí, tem gente que ama antecipado, tão antecipado que o outro nem tá sabendo, né? O outro a outra, né? Essas coisas. Legal, a gente volta já.
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0: Banda G10, adoro você, Portal da Serra Doce Bandida, e o nosso programa volta em instantes.
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Eita, nós, cada pessoa tem o amor da sua vida. Qual é o seu, hein? Aqui o meu amor é você, meu amigo ouvinte. Obrigado pela sua audiência. Energia Nova, o amor da minha vida.